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1: Daqui a pouquinho, muito mais músicas em nossa programação. Eu volto em instantes.
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3: Nove e dez.
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1: Daqui a pouquinho tem mais sucessos.
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3: Nove e vinte e seis. 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
1: Daqui a pouquinho tem mais após o nosso giro. Aguenta aí que eu volto já.
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4: 9h42.
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1: Vou ali tomar um cafezinho, mas volto já.
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3: Hora certa.
4: 10 horas.
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1: Essa fechou a nossa programação de hoje. Forte abraço aqui do amigo Elbert Andrade. Obrigado você pela companhia, pela audiência. Estaremos de volta em nossa próxima edição. Um abraço a todos e até.
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3: É hora da hora, hora certa.
4: 10:18.
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12: É quinta-feira, dia de alegria, dia de curtir, dia de sambar e cantar com a gente e dia de fazer aquela dancinha gostosa do universitário. É, o que a gente começa agora na quinta-feira, 2 horas do melhor do universitário no seu dial. Muito prazer, eu sou o Jonatas Gonçalves, estamos chegando. Com a melhor sequência sertaneja.
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1: Todo mundo tem.
2: Aquela pessoa?
1: Tem. 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

0: Zé e Cabe Thiago.
1: Valeu, Isaiah Novaes!
0: Bom demais!
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1: É, eu também tô curtindo com você essa linda canção aqui no Arena Sertaneja. Obrigado pela audiência, onde quer que você esteja aqui curtindo o nosso programa.
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3: Certa 10h38.
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0: Passar de paz pra Yasmin
1: Santos. Yasmin Santos.
2: Yasmin Maria.
0: Muito bom, Yasmin.
1: Que energia linda.
0: Obrigado, meu amor. Que Deus te abençoe.
2: Obrigado pelo convite, tá?
1: A gente que agradece. Yasmin, que Deus abençoe muito.
2: Realização de um grande sonho estar aqui com vocês.
1: Obrigado por ter vindo a brilhantar essa noite com a gente.
2: Deus abençoe muito, muito, muito.
1: Amém. Tamo junto. Conta com a gente sempre. Faz muito barulho pra Yasmin Santos, por favor, gente.
2: Muito obrigado, São Paulo.
3: 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É, eu também tô curtindo com você essa linda canção aqui no Arena Sertaneja. Obrigado pela audiência, onde quer que você esteja aqui curtindo o nosso programa. 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
5: Dez e 56.
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3: 11:13.
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1: É, eu também tô curtindo com você essa linda canção aqui no Arena Sertaneja. Obrigado pela audiência, onde quer que você esteja aqui curtindo o nosso programa.
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4: 11h32.
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1: O sertanejo universitário, os clássicos e, claro, tudo aquilo do sertanejo rolando aqui na Arena na edição do programa de hoje. O programa continua.
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0: Bebê Goiânia, vai. 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Obrigado.
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0: Obrigado pelo carinho.
1: Valeu.
0: Nós vamos receber agora, Paraná, os nossos primeiros convidados. O carinho de vocês para os nossos amigos, nossos irmãos, César e Paulinho.
2: Valeu, galera.
3: Obrigado.
2: Obrigado todo mundo comigo.
4: Chico Rei, Paraná. 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
3: Onze e cinquenta.
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0: O sertanejo universitário, os clássicos e, claro, tudo aquilo do sertanejo rolando aqui na Arena na edição do programa de hoje. O programa continua.
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7: Mas eu não recomendo, viu, gente?

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0: Obrigado. Nesse DVD e CD está saindo uma canção também, uma homenagem que nós estamos fazendo ao nosso querido José Mendes, um gaúcho, aquele do Parapeto e muitos outros sucessos. Isso. E nós vamos oferecer esta canção, sem dúvida, para vocês, para ele.
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0: Muito obrigado pela audiência, pela amizade. Um beijo bem grande no seu coração. Amanhã, sexta-feira, a gente tá de volta. Então fica assim, quem chegar primeiro espera o outro. Tchau.
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5: 00:41.
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3: Meia-noite 59.
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1: Uma e 21.
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4: Uma e quarenta.
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3: 2 e 2.
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5: 12:20.
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2: Hora certa, 12:41.

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1: Três e dois.
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4: 3:20.
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0: prazer que a gente convida nossos grandes amigos lá da Argentina, a dupla sertaneja Ivan e Ivan. Solta a voz pra gente!
1: Alô, Igor da Banda Motriz, é um prazer cantar com vocês e um abraço da Argentina!

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3: Hora certa. 6h59.
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0: um pouco amendoim.
1: É, é verdade.
0: Senão o Jango Velho ficava muito nervoso e perigava que ele ia embora. Lá pelas tantas daquele mundo de doce, o Jango dizia: minha sogra, coisa engraçada.
1: Que homem? Não acredito, tá passando mal? Vamos fazer o seguinte: o senhor flocha a guaiaca lá no fundo, perto do pé da laranjeira. Cuidado, mas o cachorro tá amarrado, não tem problema.
0: Não, não, não é nada disso, não.

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1: 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Isso mesmo, banda Portal da Serra, neste domingo, no Country Club.
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4: 4h20.
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2: 4h41.
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2: 5 horas.
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5: Hora certa. 5:21.
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5: 5:39. 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
1: Tá bonito demais, galera! Vamos abrir o portal da história, porque a nossa Serra Gaúcha merece o carinho do Grupo Rodeio e o nosso agradecimento por isso. Vamos mostrar pra vocês aí, por que que a voz do Rio Grande chegou!

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2: 6:01.
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2: 6:21.
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0: 6h41. 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
2: Bom dia a você que nos acompanha nesta manhã. A palavra bíblica que nos saúda no Salmo 31, versículo 8: Tu firmaste os meus pés em lugar espaçoso. A carta de Gálatas, capítulo 5, verso 1, escreve: Para a liberdade foi que Cristo nos libertou. Por isso permaneçam firmes e não se submetam de novo a jugo de escravidão. Guarda-nos, Senhor, de assumirmos compromissos às custas da Tua liberdade. Faze com que Tua igreja seja espaço de liberdade. Impede-a de voltar a acorrentar e construir muros que prendem os seres humanos e os separam uns dos outros.

No livro do profeta Oséias, capítulo 6, versículo 6, está escrito: quero misericórdia e não sacrifício, conhecimento de Deus mais do que holocaustos. Oséias é um profeta que mirou a prática religiosa do seu tempo. Ele afirmou que a pregação proferida por parte das lideranças estava equivocada. Apontou para o fato de que se exigiam sacrifícios como forma de alcançar as bênçãos de Deus. A mensagem religiosa exigia o cumprimento de rituais e de diversas práticas de contribuições financeiras como condição para uma vida sem dores e sem sofrimentos. Já o profeta entendeu que essa não é a verdadeira vontade de Deus, nem a verdadeira vivência espiritual. Oséias é enfático ao pregar que o povo vulnerável está sendo injustiçado com uma pregação religiosa equivocada. O profeta anunciou que a verdadeira religião é aquela cujo fundamento é o conhecimento de Deus e a misericórdia. A superação das angústias da vida acontece de forma especial por meio de ações de solidariedade. A fé no Deus Todo-Poderoso tem como consequência olhar cuidadoso em direção dos que sofrem. A pregação profética é confirmada em Cristo e depois anunciada pelos apóstolos. Os evangelistas e os apóstolos são claros em afirmar que as bênçãos são frutos da graça de Deus. Deus não possui um balcão onde vende bênçãos, onde troca curas e prosperidades por ofertas e rituais. Sim, milagres acontecem, mas são graça de Deus. Diante disso, podemos apenas louvar e agradecer. E a forma mais profunda de fazê-lo é com atitudes de misericórdia e de amor. Amém.

0: Todo-Poderoso Deus, ensina-nos por teu Santo Espírito a confiar nas tuas promessas de vida e em tua graça. Ajuda-nos também a ser solidários e misericordiosos na dor. Concede-nos os dons da gratidão. Amém. Querido irmão, querida irmã, desejo a você um abençoado e próspero fim de semana. Que Deus te guarde e te proteja aí onde você está. Até o próximo encontro. Amém.
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2: 7:12.
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5: 7:19.
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2: 7h40. 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
2: 7h59.
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0: Alô você, bom dia, bom dia, bom dia, bom dia. Estamos chegando com o nosso programa Toca Todas. Aqui na Integração FM, uma emissora comunitária da Associação de Moradores da sede do município de Marques de Souza. Manhã da sexta-feira, hoje 19 de junho de 2026. Já chove, já temos, né? A chuva começou não faz muito tempo, agora por volta das 6h30, 7 horas da manhã, já algumas manifestações, e a tendência é que a sexta-feira ela seja com chuva. Um sistema de baixa pressão que está avançando, ele deve trazer chuva para nós, a grande parte do estado. Essa chuva deve ocorrer para nós hoje, sexta-feira. A temperatura hoje pela manhã estava bem, até comparando com as temperaturas dos dias anteriores, né? Quando chegamos a 4 graus aí no início dessa semana, a temperatura hoje na madrugada, 5 da manhã, 12, 13 graus até. Uma temperatura, considerando com o início da semana, elevada até, né? Não que esteja quente, obviamente que não. Mas a previsão é essa, então chuva, a temperatura não se movimenta muito, em dia assim nublado, chuvoso, a máxima prevista é 19 graus, temos agora 13,3 e ainda há uma pequena chance até de aberturas de sol. Acho que não ocorre aberturas de sol, pelo que eu estou vendo aqui no satélite do INMET, tem uma movimentação grande de nuvens sobre o estado, vindo principalmente da Argentina, e essa movimentação grande de nuvens, deixa eu conferir aqui, é assim, tem uma movimentação muito grande vindo ali do Paraguai, Argentina, lá de cima, um pouco mais para cima, Chile, e pegando aqui o Rio Grande do Sul, em cheio, e também parte da Serra Catarinense. E a chuva ainda forte vai vir ainda. As pancadas mais intensas ocorrerão durante o dia, provavelmente, ou até na noite de hoje. Segundo o que dá para ver aqui, né? A movimentação muito grande de chuva, de nuvens, sobre o estado. Para amanhã, sábado, o dia ainda, a manhã de sábado pode ocorrer alguma chuva esparsa, a temperatura volta a diminuir, mínima de 10 com máxima de 15, domingo mínima de 9 com máxima de 21, com previsão de tempo bom, o tempo fica firme domingo. Na segunda-feira, bom, aí agora nós vamos falar de frio de novo. Na segunda-feira vem chuva novamente, entra um novo sistema e aí, querido ouvinte, querida ouvinte, vem frio e a promessa dos meteorologistas que deverá ser a massa polar mais intensa do ano, com temperaturas a partir da terça-feira já bem baixas. Segunda-feira já vamos ter uma mínima de 10, mas na terça-feira mínima de 7, estamos falando da próxima semana. Na quarta-feira mínima de 3 e na quinta mínima de 2, ou seja, temperaturas próximas de zero e até negativas a essa possibilidade que ocorra na nossa região. Temperaturas negativas. Com isso, aumenta o alerta para a possibilidade, então, de geada a partir da metade da semana que vem. Temperaturas bem baixas mesmo. É o inverno, né? Aliás, o inverno, ele entra pelo calendário, ele já começou o inverno, né? Mas pelo calendário, ele entra domingo agora, né? Dia 21, é isso mesmo, domingo. Entra o inverno, começa a estação, então, de frio, né? Como se a gente já não estivesse vivendo, né? Vivenciando frio. Mas ele entra com chave de ouro aí, entra com temperaturas muito próximas de zero grau. Então vamos ver como vai ficar, mas a previsão é essa, né? Para se preparar, semana que vem teremos muito frio. Temperatura agora em 13,3, hoje nas datas comemorativas, hoje é 19 de junho. Hoje nas datas comemorativas, hoje é o dia do cinema brasileiro. O cinema brasileiro, ele teve o seu momento de ouro, que foi na década de 60 e 70, e aí depois não teve mais jeito, né? O cinema brasileiro, ele foi definhando. Os proprietários de casas de cinema, eles foram apelando, inclusive. Eu lembro que Porto Alegre, na década de 80, muitos cinemas famosos de Porto Alegre, casas de cinema famosas de Porto Alegre, apelaram para os filmes pornográficos, enfim, para chamar público, e ali foi a derrota total, né? Acabando com o cinema na capital gaúcha e no Brasil, né? Então a história do cinema brasileiro, ela não é uma história assim boa, interessante, porque teve o seu auge e depois foi definhou. E hoje realmente o cinema, ele é uma atração que não é assim tão procurada pelo brasileiro, né? Nós temos um cinema aqui na nossa região, que é em Lajado, lá no shopping, né? E que vai indo, né? Vai, mas o público, aquele público assim intenso, mesmo até com lançamentos, com filmes bons, ele tem dificuldade de se manter. Não é simples, não é fácil, não. E hoje o cinema brasileiro, ele é um cinema político, politizado, em que a ideologia política domina, e é só filme sobre questões políticas, né, que não interessa muito a coisa que foi, que passou. O brasileiro não tem muito interesse, não, né? Muito bem, os aniversariantes famosos: Chico Buarque, nascido em 1944, cantor Chico Buarque, comunista declarado. Esse cidadão sempre fez um desserviço muito grande para o Brasil, né, porque ele é radical na política, inclusive, né, ele é um excelente artista, um excelente cantor, mas herdou do seu pai, né, essa questão política aí, e sempre fez um desserviço. Ele, Caetano, Gil, sempre fizeram um desserviço ao povo brasileiro, utilizando a sua popularidade para promover a sua ideologia fracassada. É mais ou menos isso. Está de aniversário Chico Buarque hoje, mas é um excelente cantor. Não sei se cantor, não dá para dizer cantor, mas é um excelente criador, letrista, compositor. A maioria das suas músicas, e aí para as pessoas entenderem o trabalho dele em relação à questão ideológica, política, de esquerda, em relação ao comunismo, que a maioria das músicas são músicas contrárias ao regime ditatorial dos militares da época, né? Então ele sempre teve esse envolvimento com a política, herança do pai dele. O pai dele foi um dos fundadores do Partido Comunista no Brasil. O Sidney Magal, por onde anda o Sidney Magal? Está de aniversário hoje, nascido em 1950. É carioca, né? O Sidney Magal, ele é uma figura, né? Eu fui a show do Sidney Magal quando eu era guri, hein? A gente ia nos... Uma vez ele esteve lá na nossa terra, lá, e pá, aquilo foi uma loucura. O Sidney Magal agitou o município, né? Grande Sidney Magal. Final de carreira também, mas um estilo único, né? O bolero, a lambada, o forró, enfim, a música disco, Meu sangue ferve por você, a Sandra Rosa Madalena, Amante Latino, entre outras, né? Músicas famosas do grande Sidney Magal. Divertidíssimo Sidney Magal. Está de aniversário hoje. Deixa eu ver a idade aqui do Sidney Magal, quanto que ele está fazendo hoje. 76 anos, hein? Maravilha, né? Grande Sidney Magal. O Chico Buarque, eu não falei a idade. O Chico Buarque tá numa idade bem avançada. 81 anos, o Chico Buarque. Também Letícia Spiller, atriz, nascida em 1973. O Daniel de Oliveira. O Daniel de Oliveira é um ator, dublador, né? De filmes. É um jovem aí, nascido em 77. A Stephanie Brito é uma atriz, se eu não me engano. Sim, é uma atriz. De aniversário hoje, nascida em 1987. A Paula Abdul, ela é uma dançarina, cantora e coreógrafa, atriz norte-americana. Paula Abdul. Temos ainda a Kathleen Turner. A Kathleen Turner é uma escritora, dubladora e ativista americana. São os aniversariantes famosos do dia de hoje. Do fato que marca o dia, o YouTube passa a oferecer suporte a vários idiomas, incluindo o português, finalmente, né? Isso foi lá em 2007, que era um problema. Quem não sabia inglês, não... Então hoje você tem essa opção ali, você muda a opção linguagem, aí você coloca em português, caso esteja em inglês. 8 horas 14 minutos, 8 e 14, bom dia para você. Estamos iniciando o nosso programa, desejando a você, claro, uma ótima sexta-feira que possa ser proveitosa em todos os sentidos.
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0: Começamos o programa com a banda Momentos, Quem Dera Ser Eu, Lingerie, Rasga Minha Roupa, são vários sucessos da banda.

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3: 8h22.
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3: 8h47.
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9: Muito bem, 9:05, 9:05, estamos com o nosso programa Toca Todas, aqui na Integração FM, na manhã da sexta-feira com chuva. Temperatura com tempo assim não se eleva muito, ela se movimenta pouco, né? Temos agora 13 graus e 9 décimos de temperatura. A previsão indica mais chuva. A chuva, a tendência é que ela à tarde ocorra com mais incidência e pancadas mais fortes, inclusive. 9:06, a partir de agora você confere o horóscopo do dia, as previsões para o seu signo.
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11: Agora as previsões para Áries, Touro e Gêmeos. Signo de Áries.
12: Nascidos entre 21 de março a 20 de abril.
13: Ariano, os astros apontam que a comunicação pode ser um desafio hoje. Pense antes de falar para evitar desentendimentos. No amor, agir com cautela diante de problemas pode manter o relacionamento em harmonia. Nos estudos, cheque sempre os fatos antes de compartilhar informações.
11: Signo de Touro.
12: Nascidos entre 21 de abril a 21 de maio.
13: Taurino, a sexta-feira pode trazer alguns desafios. O céu indica limitações financeiras que podem mudar os planos com os amigos. Economizar e pensar bem antes de agir será uma boa estratégia. No amor, mantenha a calma para lidar melhor com os sentimentos e evitar estresse na relação.
11: Signo de Gêmeos.
12: Nascidos entre 22 de maio a 21 de junho.
13: Geminiano. O dia pode trazer desafios no ambiente familiar. Mantenha a calma e a organização mesmo diante das dificuldades. No amor, se surgir algum conflito, tenha coragem para enfrentá-lo. Sinceridade, equilíbrio e delicadeza serão fundamentais para resolver qualquer situação.
11: Já já voltamos com as previsões para Câncer, Leão e Virgem.
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2: 9:19.
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0: bem, vamos em frente com o nosso programa Toca Todas. Bom dia para você que está com o rádio ligado na Integração FM. Vamos agora com mais horóscopo do dia.
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2: Agora, as previsões para Câncer, Leão e Virgem. Signo de Câncer.
3: Nascidos entre 22 de junho a 22 de julho.
4: Canceriano. Hoje podem surgir questões emocionais inesperadas que complicam a convivência com amigos ou colegas. Evite alimentar discussões. No amor, é hora de agir com mais firmeza e definir prioridades na relação. Equilibre seu tempo para não deixar o relacionamento em segundo plano.
2: Signo de Leão.
3: Nascidos entre 23 de julho a 22 de agosto.
4: Leonino. O clima pede atenção às amizades e aos gastos com lazer. Evite exageros para não se complicar depois. No amor, valorizar e se dedicar mais ao relacionamento pode fazer toda a diferença.
2: Signo de Virgem.
3: Nascidos entre 23 de agosto a 22 de setembro.
4: Virginiano. Desafios na rotina escolar ou profissional podem deixar você mais tenso. Respire fundo e mostre sua capacidade de lidar com imprevistos. No amor, mantenha a cabeça fria e o coração aberto. Nas amizades, o dia favorece boas conversas e troca de conhecimentos.
2: Já já voltamos com as previsões para Libra, Escorpião e Sagitário.
0: 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Muito bem, vamos em frente com o nosso programa agora, a nova da Ana Castela.
5: Tá tudo bem também.
0: É que eu...
5: já virei a página.
0: Não te esqueci, então, é o nome da canção. Bom dia.
5: Que eu tô muito bem aqui. Beijo e tchau.

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6: 9:41.
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8: Muito bem, vamos em frente com o nosso programa Toca Todas, 9h44, bom dia para você. Chove na manhã da sexta-feira, a temperatura com isso não se movimenta muito. Temos agora 14,7 e a máxima deve chegar, não sei se chega, mas a previsão indica 19 graus de máxima. Muito bem, vamos em frente, mais horóscopo do dia.
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10: Agora, as previsões para Libra, Escorpião e Sagitário. Signo de Libra.
11: Nascidos entre 23 de setembro a 23 de outubro.
12: Libriano, alguns desafios podem surgir hoje, especialmente nas áreas emocional e espiritual. Evite agir por impulso e avalie bem cada situação. No amor, dê mais atenção ao relacionamento ou à pessoa de seu interesse. Mantenha o coração aberto e as intenções claras.
10: Signo de Escorpião.
11: Nascidos entre 24 de outubro a 22 de novembro.
12: Escorpiano, pode ser desafiador equilibrar suas necessidades com as demandas das amizades. Tenha paciência e não deixe suas prioridades de lado. No amor, conversas sinceras fortalecem a relação. Confie mais em si mesmo para superar os desafios do dia.
10: Signo de Sagitário.
11: Nascidos entre 23 de novembro a 22 de dezembro.
12: Sagitariano, o céu aponta desafios nas parcerias e no ambiente escolar ou profissional. Respire fundo e converse com calma para evitar mal-entendidos. No amor, o relacionamento pede mais equilíbrio e compreensão.
10: Já já voltamos com as previsões para Capricórnio, Aquário e Peixes.
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2: 10 horas.
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7: Vamos em frente com o nosso programa Toca Todas. Bom dia para você, 10 horas e 6 minutos.
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9: Agora, as previsões para Capricórnio, Aquário e Peixes. Signo de Capricórnio.
10: Nascidos entre 22 de dezembro a 20 de janeiro.
11: Capricorniano. Hoje é melhor evitar conflitos de ideias para não gerar estresse. Mantenha o foco nos seus objetivos. No amor, valorize mais quem está ao seu lado e deixe o romance seguir seu curso naturalmente. Cuidado com debates acalorados entre amigos.
9: Signo de Aquários.
10: Nascidos entre 21 de janeiro a 20 de fevereiro.
11: Aquariano. Pode surgir uma forte vontade de sair da rotina, mas procure manter o equilíbrio emocional. No amor, uma boa conversa fortalece o relacionamento. Com os amigos, resolva possíveis atritos com maturidade. Nos estudos, faça pausas para manter a produtividade.
9: Signo de Peixes.
10: Nascidos entre 21 de fevereiro a 20 de março.
11: Pisciano! As coisas em casa podem ficar um pouco tensas hoje. Mantenha a calma e seja colaborativo. No amor, demonstre mais atenção e carinho à pessoa amada. Pequenas mudanças de atitude podem fazer grande diferença e transformar os desafios em oportunidades de crescimento.
9: Você conferiu o horóscopo do dia. Por hoje é só.
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2: Hora certa, 10h21.
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7: Muito bem, vamos em frente com o nosso programa Toca Todas, 10 horas 27 minutos. Bom dia para você. Manhã da sexta-feira, 19 de junho, 10 horas 27 minutos. Amanhã com nebulosidade e chuva. Temperatura com isso não se movimenta muito. Agora 14,3. E a máxima hoje pode chegar a 19 graus. Muito bem, a partir de agora você confere as homenagens aos aniversariantes do dia.
8: Alô, gente! Esta música é para você, aniversariante, com muito carinho para você. Vamos lá!

Hoje, sexta-feira, 19 de junho, de aniversário, a nossa amiga Jandira Maria Bergman, a mãe da nossa colega Andréia. E a dona Jandira Maria Bergman recebe a homenagem das filhas Andréia, Adriana, Genros, Valdemar, Adriano, netos, Micael e Milena, e do esposo Ari, desejando a ela tudo de bom, muita saúde e acima de tudo. Também de aniversário hoje o Marcos Souza. Um abraço para o Marcos Souza. O Leandro Lima, parabéns. Adriana Noé, também de aniversário hoje. Rosuel Xena, também aquele abraço. A Gladys Silva, um abraço lá para a irmã do nosso amigo Jorge Silva. Também a Jaqueline Scherer, parabéns. A Gabriela Meyer Schwertner. São os aniversariantes de hoje, recebendo todo o carinho da turma toda, né? Familiares, colegas de trabalho e, claro, nossos aqui, da Integração FM.

0: Hoje, sexta-feira, 19 de junho de 2026, de aniversário a Jandira, Maria Berghan, ao Marcos Souza, Leandro Lima, Adriana Noé, Roswell Xena, Gladys Silva, Jaqueline Scherer e Gabriela Meyer Schwertner, a todos os aniversariantes, aquele abraço!
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0: Vamos com sucesso, novo sucesso da banda Cosmo Express. Fivela e Chapéu. Bom dia para você, uma ótima sexta.

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4: Hora certa, 10h44. 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

0: 10 horas 47 minutos, 10h47, estamos na reta final do nosso programa Toca Todas. Em seguidinho eu volto com o Rádio Repórter e o que é destaque hoje no Brasil e também no mundo. Toca Todas, o nosso programa Toca Todas volta na segunda-feira, a partir das 8 horas da manhã. Quem está vindo aí é a chuva, né? O tempo está fechando bastante. Muitas nuvens carregadas e pode chover aí, ocorrer uma pancada de chuva a qualquer momento.
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0: Estamos por aqui com o nosso programa, deixa o Felt. Ô, menina, bom dia para você.

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0: 11:06, 11:06, estamos chegando com o nosso programa Rádio Repórter, a nossa programação jornalística, edição desta sexta-feira, 19 de junho de 2026, o final da manhã com muita nebulosidade. Vem chuva, né? Vem mais chuva por aí, a previsão indica já. A chuva já ocorre desde as 7 horas da manhã, em algumas cidades. Aqui para nós chegou por volta das 7h30, né? Mas em outras cidades aí já ocorreu até ventos fortes e nós não tivemos nada por aqui, né? Teve até árvores caídas em algumas cidades aqui do Vale, só para você ter uma ideia. E para nós aqui nada de vento, mas a chuva veio. E a previsão já indicava que hoje, a sexta-feira, seria fechada, encoberta, e é o que está acontecendo. Vai voltar a chover, agora temos muita nebulosidade, mas não chove, mas vai voltar a chover e forte, né? Tem um sistema de baixa pressão se deslocando, pegando a Serra Gaúcha e grande parte do estado, incluindo a nossa região, inclusive capital, região metropolitana em Porto Alegre. A previsão é essa, chuva. Essa chuva que deve ocorrer hoje, amanhã uma gradual melhora e depois, na segunda-feira deve chover de novo, há um reforço do sistema de baixa pressão, uma frente fria. E o próprio nome já diz, frente fria, vem chuva e frio, logicamente. E, segundo a previsão do tempo, deverá ser a mais intensa massa polar que viveremos neste ano. Há uma previsão de temperaturas bem perto de zero grau aqui para nós, na nossa região. Nas regiões altas, cidades em regiões altas, temperaturas negativas, segundo a previsão. Na segunda-feira, com chuva, já uma mínima de 10 e máxima de 17. Na terça-feira, a mínima já cai para 7, com máxima de 16. Quarta-feira da semana que vem promete ser o dia mais frio do ano. A mínima de 3 e a máxima de 14, não mais que 14 graus. Na quinta-feira, mínima de 2 com máxima de 16. Então, a previsão está indicando que essa massa de ar polar, esse frio, vindo lá do extremo sul da Argentina, ele deve chegar para nós a partir da segunda-feira, também estado de Santa Catarina, e vai subir, inclusive, vai chegar a Minas Gerais, São Paulo, Rio de Janeiro, essa massa de ar polar, derrubando as temperaturas nesses estados também. Mas aqui nós, provavelmente, estamos bem mais próximos da Argentina, é fronteira com o nosso estado, então nós vamos provavelmente sentir mais frio. Então as temperaturas, segundo a previsão, é de muito frio. Prepara a lenha, prepara a coberta a mais, uma sopinha, né? É bom aproveitar quando se acender o fogão a lenha, aproveita para fazer uma comidinha também, né? Não vai acender o fogão a lenha só por acender, né? Faz ali um cafezinho. Hoje mesmo estava falando no café de coado, né, com aquele coador de pano, né, como era antigamente, fazia um cafezinho saboroso ali na hora, ele fica quentinho no fogão a lenha, uma sopinha. Isso aí são coisas boas, né, que nós gaúchos sabemos aproveitar quando esfria, né? Um pinhão, o pinhão, outro dia eu comprei uns pinhões ali no AC. Eu achei um pinhão muito bonito ali no supermercado do AC. E muito saboroso mesmo. Um pinhão de excelente qualidade esse ano. Não sei o motivo, realmente desconheço, mas esse ano o pinhão está muito, muito saboroso, para quem gosta, né? Então são coisas que o gaúcho faz, o que o gaúcho aprendeu a gostar em função do frio, além de comer bergamota ao sol, essas coisas boas, né? Essas coisas gostosas aí que a gente gosta de fazer, enfim. Mas vem frio por aí, pessoal. Muito frio, depois eu vou falar mais sobre isso. Levar ao ar a previsão completa do tempo para você que sempre nos dá a honra da sua audiência. Hoje, nas datas comemorativas, é o dia do cinema brasileiro. Eu falava hoje cedo que o cinema brasileiro ele teve um momento muito importante, principalmente nas décadas de 60, 70, talvez um pouco antes, até 50, 60 e 70, mas depois, a partir da década de 80, ele começou a degringolar, ele começou a perder o interesse. Eu lembro que foi o auge das pornochanchadas, que inclusive muitos atores que hoje participam de novelas faziam, né, esses filmes. E a partir dali o brasileiro não começou a perder o interesse. O cinema brasileiro ele ficou muito chulo, os filmes, né, ficaram chulos, ficaram desagradáveis, ficaram, falando no bom português, ficaram bagaceiras, né, bem bagaceiras. E aí o povão, uns gostavam, mas a grande maioria não, né, o pessoal, ah, isso aí não é legal, isso é um filme que... E o investimento da empresa, tinha uma estatal, se eu não me engano, agora eu não lembro o nome, que investia no cinema brasileiro, e assim o investimento era um investimento, era um dinheiro jogado fora. E aí depois o cinema, né, se reestruturou a partir da década de 90, se reestruturou, só que hoje os filmes que a gente, que o brasileiro, que as produtoras brasileiras produzem, são filmes políticos, né? Filmes com ideologia, que também não interessa muito o brasileiro. O brasileiro não quer saber, o que passou, passou, foi, né? E aí vem essa tentativa de reescrever a história, e que muitas vezes é uma narrativa mentirosa, né? Tentando reescrever a história, e isso não cola, o brasileiro não quer saber disso, né? A grande maioria não quer saber disso. Então hoje o cinema ele é está na mão de produtores ideológicos, enfim, e só isso, né? Nada mais que isso. É uma pena, porque o cinema brasileiro era bom, né? Na década de 80, eu lembro, na minha cidade inaugurou um cinema, e aí, se não me engano, o primeiro filme foi O Exorcista. Imagina a gurizada assistindo O Exorcista, lançamento, né? Aquele filme terrível que a guria fica possuída lá pelo capiroto, né? E aí vai embora depois, né? Para casa, sozinho, depois do filme. Aquilo foi terrível, né? Mas era lotava, né? A gurizada adorava o cinema, até porque não tinha internet, não tinha essas coisas que tem hoje, né? Mas era legal. É uma pena que o cinema realmente decaiu muito em nosso país, mas também o cinema internacional tá sobrevivendo, vamos dizer assim. Outros destaques do programa de hoje. Então, hoje é o dia do cinema brasileiro. A dica, procure, pesquise aí um bom filme, dos mais antigos, eu vou colocar assim, né? E assista, né? Convide a turma para assistir. Ainda, ou se não, vá até o nosso cinema. Nós temos um cinema em Lajado, ali no shopping de Lajado, né? Que tem boas sessões ali, bons filmes, né? Lembramos os aniversariantes famosos, o Chico Buarque de Holanda, nascido em 1944. O Chico Buarque está completando hoje 82 anos. Ele é filho do Sérgio Buarque de Holanda, que foi historiador, sociólogo, escritor, enfim, jornalista, que foi um dos fundadores aí do Partido Comunista no Brasil. Tem comunismo na veia, o Chico Buarque de Holanda, hoje com 82 anos, e que infelizmente utiliza o seu trabalho, a sua arte, para promover a sua ideologia. Ele, Caetano, Gil, essa turma aí são os mesmos, né, que há muito tempo fazem, praticam um desserviço aos brasileiros, porque eles acreditam que a ideologia deles é a salvadora do mundo, enquanto que os exemplos que temos de governos comunistas pelo mundo são absurdamente criminosos, ditatoriais e por aí vai, né? Então, mas enfim, eles usam o trabalho deles. O Chico Buarque é um excelente compositor, é um poeta, né? Ele realmente faz um trabalho muito bom para a música popular brasileira. Como cantor, há controvérsias, né? Como cantor, ele é aceitável, digamos assim, né? Outros aniversariantes do dia de hoje, o Sidney Magal. O Sidney Magal é uma figura. O Sidney Magal, ele nasceu em 1950, está de aniversário hoje. Está completando hoje 76 anos, né, o Sidney Magal. O Sidney Magal fez muito sucesso com a Sandra Rosa Madalena, eu acho que foi, e veio logo depois do Meu Sangue Ferve por Você, naquele estilo cigano dele, né, aparecia no programa do Chacrinha. Eu cheguei aí num show do Sidney Magal, né, e foi uma festa, né, música alegre, música divertida, o grande Sidney Magal. Um cara muito legal, assim, um artista muito atento com seu público, muito acessível e divertido, né? E fez muito sucesso. Ele, acho que agora ele está, assim, excepcionalmente fazendo um ou outro show, né? Até pela idade avançada, mas aí, claro, que nos shows ele traz essas clássicas aí. Ah, Sandra Rosa Madalena, essa fez muito sucesso, né? Meu, foi uma música assim que tocava direto nas rádios, né? Também de aniversário hoje, a atriz Letícia Spiller, ela nasceu em 1973, a bela Letícia Spiller, hoje completando hoje completando 52 anos, a Letícia Spiller. Ela está participando de uma novela, eu acho que da Rede Globo aí. Uma novela essa do final do dia ou do início da noite, enfim. Também Daniel de Oliveira, a Stephanie Brito também é uma atriz, nascida em 1987. A Paula Abdul é uma atriz produtora americana, nascida em 1962. E a Kathleen Turner, nascida em 1954, escritora, dubladora, atriz americana, também ficou mundialmente conhecida a partir da década de 80. A Mary Kathleen Turner são os aniversariantes famosos do dia de hoje. Nos acontecimentos que marcam o dia, o YouTube passou a oferecer suporte a vários idiomas, incluindo o português, em 2007. Eles não imaginavam a potência que se tornariam hoje, né? Hoje, o YouTube é o canal que absorve o maior número de mídia, de investidores em mídia do planeta. É uma coisa impressionante os números. Não existe canal de televisão que supere o YouTube. Se tornou uma máquina publicitária, o YouTube. Lembramos também a proclamação do Felipe VI como rei da Espanha em 2014. Outros fatos que marcam o dia de hoje na história: o matemático grego Eratóstenes de Cirene foi o primeiro a estimar precisamente o diâmetro e a circunferência da Terra. Fez o cálculo, né? E era considerado, ele era tipo um herói na época dele, né? Ele era considerado um dos caras mais inteligentes do planeta. E aí ele fez esse cálculo, concluindo primeiramente que a Terra era redonda e não plana, como muitos acreditavam que era, né? Também foi abolida a escravidão nos Estados Unidos. A data aqui do que o matemático grego Eratóstenes de Cirene estimou o diâmetro e também a circunferência da Terra foi em 240 depois de Cristo, né? Em 1862 é abolida a escravidão nos Estados Unidos. A Estátua da Liberdade, um presente de amizade do povo francês para a população americana, chegou ao porto da cidade de Nova York. Em 1885, ainda em 1898, Afonso Segredo faz a primeira filmagem no Brasil registrando a Baía de Guanabara. Também na Copa do Mundo em 1938, na Copa do Mundo na França, a Itália conquistou o campeonato mundial. E em 1981, o filme Superman 2, ou Superman 2, estreou nos cinemas norte-americanos. O filme bateu o recorde histórico de bilheteria, arrecadando, no primeiro dia de exibição, 5 milhões e 500 mil dólares. Isso é uma coisa absurda, né? 5 milhões e 500 mil dólares no seu primeiro dia de exibição. Isso foi lá em 1981. São alguns fatos que marcam o dia de hoje na história. A frase do dia é do matemático Eratóstenes. Deixa eu só corrigir o nome dele aqui, que fala em Eratóstenes, e no outro aqui está escrito... Não, mas é falta o S aqui nesse aqui. Então, Eratóstenes é o nome correto de Cirene, né? Então, segundo o matemático grego Eratóstenes de Cirene, a frase do dia para começarmos o programa, abre aspas, se a Terra fosse plana, duas estacas fincadas verticalmente em cidades diferentes projetariam sombras de tamanhos iguais. Mas, como ao meio-dia a vareta em Siena não projeta sombra alguma e a vareta em Alexandria projeta uma sombra considerável, a única resposta possível é que a superfície da Terra é curva. Fecha aspas. Foi a forma que ele conseguiu entender que a Terra é redonda e não plana. E eu fico impressionado, até pegando esse gancho aqui, tem pessoas, os terraplanistas, né? Nos dias de hoje, pessoas que acreditam que a Terra é plana. Ô, cara, acorda aí, bicho. A Terra é plana. A Terra não é redonda. E aí o que que... Antigamente, a ignorância, né, de antigamente, os seres humanos acreditavam que a Terra era plana, e aí que chegava em determinado momento, acabava o oceano, caía, né? Era assim, despencava, porque você ia chegar na borda, supostamente a borda da Terra, né? E hoje, o que mais impressiona, nos dias de hoje, com tudo isso de informação, tecnologia, ou viagens ao espaço, tem sim pessoas que acreditam que a Terra não é o planeta, não é um globo terrestre, que é tipo assim uma meia-lua, né? que é plana. Vai entender, né? Mas enfim, estamos iniciando o programa de hoje, desejando a você, claro, uma ótima sexta-feira. É sempre bom ter você em nossa companhia, você que nos acompanha sempre diariamente em nosso programa Rádio Repórter. Em parcerias com as agências de notícias, nós vamos ampliar as seguintes manchetes. Com taxa Selic fixada em 14,25% ao ano, o Brasil tem o maior juro real do mundo, 9,67% ao ano, com Milena Abreu. Os juros têm uma explicação, o Banco Central mantém esses juros altos para a inflação não se transformar em hiperinflação, porque se o Banco Central reduzir os juros, vai eclodir a economia brasileira, né? Uma forma do Banco Central segurar um pouco a inflação, mas não é o correto, né? Porque passa a ter o título como o país que mais cobra juros no mundo. É uma coisa absurda, né? Mas a economia tá terrível no nosso país, né? Ainda Eduardo Amaral, fábrica de biodiesel licenciada, investirá R$ 1.250.000 de reais aqui no estado, identificando a hiperatividade infantil. A psiquiatra infantil, ou psiquiatra, melhor falando, infantil, Mauro Victor de Medeiros, daqui a pouco na Dica de Saúde vai trazer, né, como identificar a hiperatividade infantil. Inverno começa domingo agora, né? A estação será impactada pelo fenômeno El Niño, com Milena Abreu. Já há uma confirmação que poderá ocorrer no final do ano, a partir de outubro, grande volume de chuvas. Os meteorologistas, que há alguns meses atrás estavam bem desalinhados, né, um duvidando do outro, parece que agora já estão falando a mesma língua, né, e todos já apontam como o efeito desse aquecimento das águas do oceano será sentido somente no final do ano. Não que não ocorra chuvas antes, viu? Vai ocorrer e pode até sim ocorrer dias com volumes acima da média. Mas muita chuva é o que se prevê para o final do ano. Previsão essa, de um volume bem grande de chuvas para toda a região sul do Brasil. Toda a região sul do Brasil, impactando mais Santa Catarina e Rio Grande do Sul. Depois nós vamos falar sobre isso. A Karina Chagas, lei seca, completa 18 anos e reforça a prevenção no trânsito. O que é a lei seca? Foi quando se proibiu de beber e dirigir, né? Que eu acho que foi uma atitude muito importante que as autoridades fizeram, porque houve um estudo, e esses, não só um, né, vários estudos, e esses estudos indicaram que muitas pessoas estavam causando acidentes, perdendo a vida ou matando outras pessoas no trânsito por conta da bebida. Não que isso tenha acabado, viu? Mas diminuiu bastante, criou-se uma consciência a partir do momento que começou a se fiscalizar as rodovias e a punir o motorista infrator que bebe e vai para o trânsito, e isso reduziu bastante as mortes no trânsito devido ao consumo exagerado de álcool, né? E o alerta é que a Polícia Rodoviária Federal hoje estará, se já não está fazendo, em todo o Brasil, com um programa, com um trabalho voltado para comemorar esses 18 anos, uma super fiscalização das rodovias federais em nosso estado. Uma super fiscalização deverá ocorrer hoje em função do dia dos 18 anos da lei seca no trânsito. Obesidade entre os pets, veterinária orienta cuidados com Jocelino Ferreira e Daniele Marzano. Daqui a pouco na Dica Pet. Quase metade das indústrias prevê aumento do endividamento nos próximos 3 meses, aponta CNI. A Paloma Custódio, isso significa que sim, estamos numa crise financeira grande, é mais uma demonstração. Acho que o único setor que bate palmas para uma situação econômica desse jeito no país é o setor das financeiras, né? Os financiadores de dinheiro, as bets financeiras. Sim, a bet, o prefeito já chegou aqui, o prefeito Fábio, daqui a pouco nós vamos conversar. Tem uma notícia aqui, prefeito, já que você falou em bet, o TJ do Distrito Federal mandou devolver R$ 180.000 a um policial militar viciado no Tigrinho. R$ 180.000! Mas ele gastou mais. Acho que ele gastou 300 e poucos mil reais no jogo do Tigrinho. Convenhamos, isso é uma coisa absurda, né? E os governantes precisariam intervir aqui. Por que que tem que ter? Por que que isso é liberado? Por que que isso é permitido? As pessoas estão viciadas e muitas pessoas deixam de comprar o leite das crianças, deixam de comprar o pão para jogar no Tigrinho. E aí, poxa vida, hein? 130 mil reais, 180 mil reais, alguma coisa assim, é muito dinheiro, né? 180 mil reais. Então, sei lá, Há muitos, como dizia o Brizola, muitos interesses, né, por trás de tudo isso. Né? O Brizola vinha sempre com essa frase, quando questionavam ele sobre algo assim, meio cabuloso, ele dizia, tem muitos interesses, né, por trás disso. Muito bem, ainda outros destaques do programa de hoje. Daqui a pouco, então, a Paloma Custódio falando sobre o endividamento das indústrias no país. Relator sugere permissão para dirigir a partir de 16 anos. Texto será votado em julho em comissão especial com Murilo Souza. Mas para lá. Não é simplesmente, vou poder dirigir com 16 anos e sair por aí, né? Vou pegar a gata para dar uma volta. Não, não. Você vai ter que levar um adulto junto. Provavelmente até horário vai ser definido aí que você vai poder dirigir com 16 anos, se isso for sancionado, né? E a Valquíria Rios, número de brasileiros com contas em atraso bate novo recorde. Eu venho falando nisso já desde o ano passado, que o endividamento ele começaria a ser notado e agora está ficando insuportável o endividamento das pessoas. E tem a ver também com essas questões, dessas bets aí, né? Mas o fato é que o dinheiro perdeu o valor. O dinheiro não vale mais nada. Eu falava, Fábio, outro dia, eu fui no mercado, comprei banana, comprei uma bandejinha de iogurte, comprei... o que mais que eu comprei? Dois mamões, comprei... comprei 300 gramas de queijo, R$100. Puxa vida, bah, R$100 perdeu o valor. Aí você que gosta de ir no mercado, assim, tem por hábito, no final do dia eu vou pegar um pão fresquinho, aí tu gastava ali 30, 40, talvez 50, hoje você gasta 100 e não sente, né? É uma coisa absurda, né? Então esse é um termômetro que mostra que a coisa está difícil, que não está fácil não. Economize, essa é a dica, viu? 11 horas 33 minutos, o principal destaque do programa de hoje é o Jax Wagner, líder do governo, que agora está enrolado aí no caso do Banco Master pela operação Compliance Zero, né? Muitas vantagens em ser amigo aí do Vorcaro. Esse Vorcaro está fazendo um estrago, hein, tchê? Brasília está em polvorosa, né, tchê? Mas esse Jax Wagner, e talvez seja até um comentário preconceituoso aqui, peço até desculpa se entenderem dessa forma, mas esse Jax Wagner tem jeito de corrupto, se comporta como um corrupto, né? Fala como um corrupto e é corrupto. É extremamente corrupto. É um ex-sindicalista, o cara é milionário. Por isso que eu peço desculpa até aqui, porque eu sei que tem sindicatos que são sérios, que são administrados por pessoas sérias, competentes. Aqui na nossa região nós temos vários exemplos. Agora, tem sindicatos que têm uma pelegada, e essa pelegada é que nem esse Jax Wagner aí, ó. Eles entram, se perpetuam no poder e ficam milionários. O prédio onde ele mora, ele que adora os luxos da burguesia, né? Apesar de se identificar como comunista, socialista, né? Tem Pier, que é um mini porto para estacionar as lanchas, né? Para botar os barcos de luxo, e até teleférico, né? Para a Baía de Todos os Santos. A foto impressiona aqui. O luxo do prédio é uma coisa impressionante. E esse imóvel lá que aparece, então, nessa denúncia de 2,5 milhões, isso não é nada. Ele fala que é para a filha dele, né? Mas isso não é nada perto do apartamento que ele mora. O apartamento que ele mora é de R$20 milhões. O apartamentinho dele, né? Maravilha. Que farra. Esse Vorcaro, eu vou dizer, da onde esse cara tirou tanto dinheiro para comprar tanta gente? Tem as explicações, porque toda essa história do Banco Master nasce na Bahia. E envolve justamente esse, que foi governador da Bahia, né? E tem muito dinheiro do servidor público aqui, que foi através de empréstimos né? Empréstimos que foi parar na mão do Vorcaro. Muito dinheiro mesmo, né? Então, olha, não é fácil, não é fácil aqui. Claro que essa revelação fez com que o governo, o Lula, acho que vai se encontrar com ele hoje, já andou telefonando para ele. Provável, ele fala aqui que recebeu um telefonema do Lula, o Lula falando para ele ficar firme. Provavelmente o telefonema provavelmente teve outro tom, né? Ó, fica firme, não abre a boca, né? Não conta nada aí, te segura, né, tia? E aí e vai se reunir com Lula. Os governistas estão alinhando discurso aí para descolar a imagem de Lula de Jacques Wagner. Vai ser difícil, vai ser muito difícil. Cai por terra agora um dos trunfos que o PT provavelmente usaria na campanha, que era colar a imagem de Vorcaro a de Flávio, o principal rival do Lula, né? Outra estratégia que o PT vai utilizar, né? Provavelmente, e isso já vazou, inclusive, na mídia, que trazer de novo a história da Covid do governo do Bolsonaro. Isso pegou, aquela narrativa pegou, né? Que o governo Bolsonaro não fez nada, que milhões de pessoas morreram, e enfim, a história da Covid, né? E isso vai ser trabalhado também. Mas a do Vorcaro agora caiu por terra, né? Não vão poder usar, porque o Jacques Wagner provavelmente vai se enrolar mais. Aí os telefones dele, dois telefones foram presos pela Polícia Federal, e isso vai afetar bastante aí a campanha do Lula. Muito bem, é o principal destaque político de hoje, né? Como sempre, todo dia tem um escândalo na política brasileira. Depois também as informações locais. Os bombeiros resgataram o corpo de um trabalhador aí que foi soterrado em armazém de grãos. Isso foi em Tapera. Aí em cima, né? Tapera, a vítima identificada como Carlos de Souza Rodrigues, 55 anos. Entre outras informações da polícia e locais, e claro, a participação do prefeito Fábio. Hoje é sexta-feira, dia de bate-papo com o prefeito. Tudo isso daqui a pouco, depois do intervalo.
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0: Muito bem, voltamos com o nosso programa Rádio Repórter, edição desta sexta-feira, 19 de junho de 2026, 11 horas 48 minutos. Nós vamos trazer os quadros do programa depois do bate-papo com o prefeito, porque dentro da agenda do prefeito hoje, ele tem um compromisso, ele precisa sair mais cedo, é um compromisso importante, inclusive, né, para o município, ele pode falar nisso depois. Então nós vamos antecipar o bate-papo com o prefeito, liberar ele, e aí depois sim a gente coloca em prática os quadros do programa. Muito bem, 11h49,
1: conversa com o prefeito.
0: Conversa com o prefeito, hoje eu recebo, como sempre, aqui o meu amigo Fábio Mertz, né? É sempre bom encontrar o Fábio, porque o Fábio sempre traz novidades interessantes, né? Essas novidades ligadas diretamente a todo o trabalho feito pelo executivo aqui no município, né? Que é de melhoria, sempre de muito trabalho, né? Através aí de obras, e muitas obras, e novidades que vêm surgindo durante a semana, e claro, a gente atualiza tudo nesse bate-papo que ocorre aqui às sextas-feiras. Fábio, bom dia, tudo bem, meu amigo?
2: Bom dia, Marcão, bom dia a todos que nos escutam, nos ouvem aí na Rádio Integração. Estamos aí de novo hoje, sexta-feira, né? Friozinho.
0: Tá vindo, né?
2: Friozinho chegou, né? O inverno chegou de vez.
0: Diz que vai vir frio semana que vem, né, tia? Frio. Diz que vai ser de renguear Cusco, as quatro patinhas, como diz o cara aqui, né? Que vai ser feia a coisa.
2: É, mais ou menos.
0: Perto de zero, né, tia?
2: É, aqui perto de zero, mas eu hoje de manhã estava escutando os canais aí meteorológicos falando em até menos 8 nas partes mais altas.
0: É. Uhum. Rio Grande do Sul, já ocorreu quase menos 7 em Santa Catarina agora, nos últimos dias. Né? Uhum. Mas é provável, sim, menos 8. É geada pura também, né?
2: Sim, então vamos enfrentar, vamos botar lenha seca.
0: Aqui pode ocorrer geada também.
2: Aqui pode ocorrer geada, então vamos se organizar, vamos botar lenha seca para dentro de casa, né?
0: Eu falei, é fazer lenha, preparar o fogão a lenha, usar o fogão a lenha, não só acender o fogão a lenha, né? Fazer um cafezinho ali, aquele cafezinho de
2: cozinhar um pinhão, fazer uma sopa.
0: Aliás, o pinhão tá muito bom, hein?
2: Tá ótimo.
0: Tu saberia explicar o motivo por que o pinhão tá tão saboroso esse ano?
2: Olha, eu...
0: Tu que é da área também.
2: Eu confesso que esses dias eu matei a saudade, fui dar uma volta lá na Ceasa, então comprei um saquinho lá na Ceasa de 10 quilos,
0: sim,
2: que já foi tudo. E também a gente conseguiu, através do João Jung, trouxe um pinhão aí de Fontoura Xavier.
0: Sim, eu peguei no AC ali, estava muito bom.
2: Sim, né? E te confesso que está muito bom o pinhão, não está bichado esse ano.
0: Está muito bom, saboroso.
2: Então, sei lá se isso depende do clima, se isso depende... porque a pinha, a bolota do pinhão... Ela fica quase 2 anos pendurado no pinheiro até ela maturar, né?
0: Na árvore, né?
2: Na árvore. Então, eu não consigo achar uma explicação lógica, mas a gente sabe que tem anos que produz mais, tem anos que produz menos, né? Mas agora em questão de qualidade...
0: É a qualidade está bonita. Assim, o...
2: Ele está gostoso.
0: Está gostoso, tá saboroso, assim, saboroso. E como tu disse, o dente do pinhão ali, a semente do pinhão está
2: assim, cheio.
0: Está íntegra.
2: Está cheio.
0: Muito, muito bem. Antes de começar a conversar, vamos mandar um abraço. Tem um rapaz lá em Santa Catarina, lá que está nos ouvindo, né?
2: Fica nos pentelhando.
0: É,
2: né?
0: Que fica nos incomodando aqui, não deixa a gente trabalhar direito. Está lá na vida boa, né?
2: Ele está na pesca da tainha.
0: Pois é, está lá. Não, ele deve estar lá só incomodando os pescadores, porque ele não vai pescar a tainha, né? Uma vez ele nos enrolou com uma história de pescar lá nos fundos da Millennium Light, que tinha, né, uns peixes grandes lá.
2: Só tinha lambari.
0: No valão. O pior é que tinha carpa.
2: Tinha.
0: Ele pegou. Mas de pescaria?
2: Não. Mais de fazer barulho.
0: Faz barulho. Um abraço lá pro Tampinha. Lá, então, como é que é o nome da praia dele?
2: Itapema.
0: Itapema, lá em Itapema, Santa Catarina, está nos acompanhando via aplicativo da rádio, que você sintoniza a rádio pela internet em qualquer parte do mundo, inclusive Itapema. Nosso amigo Tampinha, que deve estar terminando, ele está fazendo o almoço, será? Não?
2: Ele não, a Isa.
0: Ah, é, pois é, ele depende, ele depende totalmente da Isa. Até
2: é, agora o que ele sabe fazer bem feitinho é o churrasco.
0: É, a Isa é esposa, é secretária, é motorista dele.
2: Terapeuta.
0: Terapeuta, dele. Tudo. É uma coisa impressionante. Um abraço para

0: extremamente forte. Então, em cima disso, os governos federais e estaduais também estão trabalhando. Nós, municipal, também, a gente trabalha conforme a gente tem as nossas condições também e as demandas. Tem congressos acontecendo para tudo que é lado, tem eventos, inclusive a Univates também está fazendo as conversas junto com os municípios, né? Então, Defesa Civil muito envolvida. Então, até eu participei ontem aí um pouco aí da conversa junto com a Univates, que é aquilo que a gente sempre fala, né? O desassoreamento é importante, as drenagens são importantes, né? A condução da água é importante, mas num volume excessivo de chuva, isso tudo não influencia mais.
1: Não influencia.
0: Né? O impacto é mínimo num evento aí de chuva acumulada em curto espaço de tempo de 200, 300 milímetros, nada disso mais...
1: Não resolve.
0: Resolve, nada disso mais dá efeito no contexto enxurrado, enchente, enfim. Então, as pessoas também precisam fazer a sua parte, né? Precisam prestar atenção... escutar o que a mídia traz, o que as plataformas oficiais trazem de informações e notícias para tomarem as decisões.
1: Sim.
0: Precisar sair de casa, precisar procurar um abrigo seguro. E dentro disso, a gente já está trabalhando com as comunidades também na questão das orientações.
1: Acho, prefeito, acho que o efeito real nesse caso, nessa situação de possível catástrofe, é a previsão. Né?
0: Previsão.
1: As atitudes preventivas. Né?
0: Isso, é previsão. A gente precisa.
1: As ações preventivas.
0: As ações preventivas. A gente precisa, em primeiro lugar, observar a questão da vida das pessoas, salvar vidas.
1: Sim.
0: Né? A gente é muito apegado a bens materiais, a gente tem valor sentimental, né, de casa, de móveis, de enfim,
1: sim,
0: daquele espaço, né, que é teu, mas a prioridade das administrações, a prioridade dos governos é salvar vidas.
1: A primeira prioridade.
0: É a primeira prioridade. Então, quando os comandos forem dados, é para salvar vidas, é ir para um lugar seguro, é ir para uma estrutura que seja na casa de um parente, de um amigo, que de fato não esteja em área de risco, né? Então, o nosso comando, ele vai estar sempre direcionado para essa situação, salvar vidas. Tá? Então, isso já está sendo amplamente trabalhado, junto com os grupos, junto com as famílias.
1: Quais são as ações, prefeito?
0: Defesa Civil.
1: A Defesa Civil, quais são as ações, prefeito, que estão ocorrendo no município, dentro dessa área de prevenção?
0: Isso. Então, a gente já tem bem estruturado a questão do nosso... plano de contingência, né? Ele já está estruturado, ele já está sendo trabalhado junto com as escolas, com os nossos alunos, que também levam as informações para suas casas. Ele está sendo trabalhado com a equipe, porque tem um coordenador, a Defesa Civil tem um coordenador, mas por trás da Defesa Civil tem toda uma equipe, que são os agentes de saúde, que são os nossos secretários, nossos coordenadores, todos estão envolvidos. E líderes comunitários também que estão, sim, envolvidos dentro desse grande grupo da Defesa Civil do município. Então, quando os comandos forem dados, nós temos hoje uma rede de contato que vai saber,
1: sim,
0: o que
1: tem vai que agir.
0: Que vai agir, que vai saber o que tem que ser feito. Paralelo a isso, nós também estamos equipando a Defesa Civil. Né? Daqui uns dias, os geradores que vieram já estarão instalados também nos pontos estratégicos.
1: E quais seriam esses pontos? Dá para falar?
0: Bela Vista do Frão, Tamanduá, aqui na sede, no novo posto de saúde, né?
1: Sim.
0: E também aqui na nossa administração.
1: Serão quatro.
0: Compartilhado com a atual unidade básica de saúde. São quatro pontos.
1: Quatro pontos.
0: O governo do estado também anunciou ontem o repasse de R$200 mil, não é para todos os municípios, existem cinco critérios, né, que enquadrou os municípios,
1: sim,
0: e Marques e Souza se enquadrou nesses cinco critérios, então também estaremos sendo contemplados com mais R$200 mil para melhorar toda a estruturação da Defesa Civil também. Então nós temos no nosso planejamento

0: já sendo estruturado, aquisição de rádios. Antena Starlink já está em processo de serem instalados. De serem adquiridas através, inclusive, de um processo de licitação, com sinal de internet aí para as nossas unidades públicas.
1: Explicando para o ouvinte o que é a antena Starlink. A antena é uma internet via satélite.
0: Via satélite.
1: E não depende de energia elétrica.
0: Ela depende, de energia elétrica, mas não é que nem as nossas torres que emitem sinais para
1: ondas magnéticas.
0: É, para os celulares.
1: Que vem o sinal do satélite.
0: Normal, é. Porque as nossas torres, né, que estão espalhadas para tudo que é canto, elas emitem ondas de uma torre para outra.
1: Sim.
0: A Starlink é via satélite, então o sinal vem diretamente do satélite.
1: Vem do satélite.
0: Obviamente precisa também energia elétrica.
1: Assim, sim, não, para aí o gerador dá conta.
0: Mas aí o gerador dá conta.
1: É,
0: e as nossas torres que nós temos, algumas têm um sistema de baterias, mas essas baterias elas aguentam
1: um tempo,
0: alguns minutos ou questão de uma hora, no máximo.
1: É, mais que isso,
0: Então, é por isso que a gente ficou à deriva na outra
1: catástrofe.
0: Aí fica
1: sem comunicação.
0: Porque nós não tínhamos, exatamente, não tínhamos comunicação. Então, e o bom e velho rádio...
1: É o rádio, e eu acho importante...
0: Ele funciona...
1: E eu acho sempre importante falar aqui, algumas pessoas me questionam, por que a rádio não fica no ar? Não é uma questão, a rádio aqui, a rádio integração. Aí nós precisaríamos ter um gerador. Só que o investimento é um investimento muito alto... sendo que a Independente tem esse gerador, que é um motor de Scania, um motor a diesel, né, que gera...
0: São motores grandes.
1: São motores grandes, que geram uma energia para todas as emissoras de rádio do grupo Independente, e a Independente faz esse serviço. Então, a maioria das emissoras não tem. A maioria das emissoras de rádio, em função de que a Independente aí ela faz o serviço. Nós... Uma outra pergunta que as pessoas fazem, mas a rádio ela precisaria estar no ar para passar a informação. Sim, só que quem está do outro lado precisa ter um rádio a pilha. E hoje o rádio a pilha ele é uma coisa assim, mais rara, né? Algumas pessoas têm, outras não.
0: Mas então, o interior tem bastante.
1: É, o interior tem ainda a rádio a pilha, sim.
0: Tem bastante.
1: Só que o investimento realmente é muito alto, porque a energia, um gerador para manter uma rádio funcionando, ele não é pouca coisa, não. Né?
0: Exatamente.
1: Então, mas a Independente faz esse trabalho, né? E aí eu acho que é uma das principais, ou a principal emissora.
0: Sim.
1: Né?
0: Foi o nosso maior meio de comunicação na época.
1: Sim.
0: E agora a gente, justamente, esse recurso ele vai ser empregado também em rádios comunicadores, para que as principais lideranças consigam se comunicar.
1: Isso, de uma localidade à outra.
0: Isso, porque a gente precisa justamente das informações. E também o monitoramento das águas dos rios, né, que foi muito aperfeiçoado. As estações, as mini-estações... meteorológicas que foram instaladas.
1: Sim, réguas que serão instaladas.
0: Réguas também vão ser instaladas, já foi feito o levantamento no município, também nas cabeceiras. Então, todo o sistema ele vai estar bem mais eficiente, mas volto a dizer, a gente não tem como barrar toda essa água quando ela começa
1: a
0: descer de
1: não
0: vez
1: tem.
0: Aí
1: não tem como.
0: Pela nossa serra. Então,
1: ações estão acontecendo do governo estadual. Essa semana tivemos um helicóptero aqui circulando na cidade, e isso parece que tem a ver com ações também do governo.
0: Não tenho a informação, mas pode ser.
1: É assim, vendo pontos onde, provavelmente, onde desceu um morro, né?
0: Pode ser.
1: Eles andaram bastante nessa região ali
0: Mas esses pontos todos estão mapeados. Todos os pontos de deslizamento que aconteceram, eles estão mapeados. Inclusive, nós temos esses dados todos junto com a Defesa Civil.
1: Importante, sim.
0: Então, no entorno desses pontos, são os primeiros lugares que a gente vai dar a maior atenção quando houver um acontecimento mais concentrado de volume de chuva. O problema é justamente a concentração de um volume excessivo de chuva. Pode ser que nós tenhamos períodos muito úmidos, períodos aonde chova um dia sim, um não, ou vários dias na sequência, mas que talvez não coloque tanta água no solo. O problema é quando acontecem chuvas excessivas, 200, 300, 400 milímetros em curto espaço de tempo. Esse é o grande problema, né, que vai acarretar cheias significativas, né, que vai trazer volumes maiores de água descendo pelos nossos rios.
1: Sabe, prefeito, que havia um desencontro entre as previsões aí de alguns meteorologistas. Uns falando em catástrofe, outros não. Vamos com calma. E agora parece que estão se alinhando, né, e todos concordando que sim, final do ano poderá, veja bem, é uma previsão, não uma afirmação, poderá ocorrer chuvas excessivas já a partir de outubro. Né? Teremos essas chuvas excessivas. E aí, e principalmente Santa Catarina deverá ser bastante afetada, né? E grande parte do estado.
0: Alguns canais falam a partir de setembro, outubro, e outros já estão falando a partir da segunda quinzena de julho, começando a vir chuvas mais excessivas. Então, eu acho que a gente precisa estar preparado como gestão, como governos e também como família, como indivíduos dentro de uma comunidade. Nós precisamos estar minimamente
1: atentos,
0: preparados.
1: Atentos. Né? E fazendo todo o trabalho que é possível fazer.
0: E sempre repetindo aqui que as pessoas devam escutar os canais oficiais meteorológicos, isso que aí. Seja a rádio aqui, isso, Integração, que sejam nossas rádios, que sejam os canais oficiais, que seja a Defesa Civil do município, muito importante, a Defesa Civil vai ter as informações sempre atualizadas, junto com o prefeito, junto com o coordenador, nós sempre estaremos com as informações atualizadas. Sim. E nós vamos disparar todos os comandos importantes e necessários para ter a maior segurança possível
1: para as pessoas,
0: para todas as pessoas do município.
1: Perfeito. Muito bem, prefeito. Eu quero saber esse almoço aí que vai acontecer daqui a pouco. É um almoço importante, não?
0: É um almoço importante. Ele vai ser com os diretores da Vogar. Né? A Vogar é a empresa que está à frente aí desse grande projeto, né, que é aqui na linha Peral, do condomínio logístico industrial, que daqui uns dias vai começar a surgir no horizonte, né, com a vinda de máquinas, com a vinda de equipamentos para estruturar justamente aquele espaço, aquele local para a instalação das empresas que ali vão vir, né? E já foi sinalizado, né, numa conversa breve aí pelo WhatsApp, de que já tem empresas que já fecharam o negócio, que vão se instalar em Marques de Souza.
1: Olha aí.
0: Né, o grupo está muito feliz, né, por isso já estar acontecendo, mesmo não estando nada estruturado ainda.
1: Sim, é.
0: Mas eles já têm a licença de instalação, o município já faz um mês que emitiu a licença de instalação, então eles já podem começar a trabalhar, mas me parece que eles tinham ainda um pequeno ajuste para fazer dentro do projeto e eles iriam somente começar quando esse ajuste tivesse finalizado. Então hoje a gente vai ter esse almoço junto com o grupo da Vogar, né? Tem sócio que mora em Portugal, tem sócio que mora em São Paulo, tem outro sócio que é de Porto Alegre aqui. Né? Então, não sei quem é que mais vai estar junto aí nesse grupo. E eles convidaram aí para almoçar junto e já querem trazer mais informações sobre o andamento desse projeto.
1: Sim.
0: Pois a gente também fica ansioso, né? Nós que viemos da iniciativa privada, né? A gente gosta muito do empreendedorismo, né? de novos negócios, da iniciativa privada, enfim, que gera renda, que gera emprego, né, que faz com que o município seja referência, os municípios sejam referência. Então a gente está bem ansioso também, está bem feliz também que dentro de um ambiente hoje que está muito turbulento, que é a nossa economia nacional, que tenham empresas, que tenham empresários que querem investir em Marques e Souza, querem fincar a bandeira aqui, né?
1: Sim, a perspectiva de arrecadação é boa, né? Bem boa, bem interessante.
0: Ela é espetacular. E volto a dizer aqui, o principal é a gente atrair esses novos negócios para gerar emprego, né? Para a gente levantar régua no município, né? Em várias frentes, né? E empresas de logística, empresas, né, a gente tem já informação que também vem empresas da área da tecnologia para cá. Então a gente também fala de salários melhores, né?
1: Sim.
0: De pessoas que vão vir de fora para cá, né?
1: A circulação do dinheiro no município aumenta consideravelmente. Né?
0: Então, é uma corrente, é uma engrenagem, e a gente está muito feliz aí com as informações que estão vindo, porque com certeza o município vai crescer muito.
1: E até já o empreendimento já é, por si só, muito bom. Aí,
0: sim.
1: O entorno desse empreendimento também provavelmente vai proporcionar ali, sim, novos comércios. Enfim.
0: E inclusive a gente vai sugerir a eles, a hora que eles tiverem algo mais concreto, trazer eles aqui na rádio também para explicar,
1: sim,
0: um pouco mais isso, o que é esse,
1: falar,
0: todo esse grande projeto, o que é...
1: De forma mais detalhada. Né?
0: E inclusive, talvez falar de negócios que, né, se obviamente os investidores permitirem, eles trazerem aqui quem são esses negócios,
1: sim,
0: que já estão
1: firmados.
0: Que normalmente são informações sigilosas,
1: sim,
0: né,
1: sim, naturalmente,
0: confidenciais, mas em algum momento também as empresas querem justamente que isso seja trazido aí para...
1: Divulgado.
0: Enfim. Divulgado aí para fins comerciais, de captação, enfim, tem muita
1: muito bom
0: coisa envolvida aí.
1: Prefeito, voltando rapidinho na questão aí ainda de assuntos ligados à enchente de 2024, as 10 casas estão prontas para serem entregues?
0: Estão prontas para serem entregues, elas só não foram ainda entregues, as chaves não foram entregues ainda para as famílias que foram contempladas, porque nós esperamos um comando do governo do Estado, uhum, e o governo do Estado quer estar presente.
1: Provavelmente
0: na
1: o governador
0: entrega dessas
1: estará.
0: Chaves. Sim, pelo que tudo indica, o governador e o vice-governador, uhum, estarão junto com o secretário, sim, da SEAB, né, que é a Secretaria. E a gente está na iminência também de que eles façam anúncio das outras casas também,
1: sim,
0: que estão já empenhadas para o município, só não foi dado ainda os próximos passos, né, o repasse do recurso para desapropriação e também o ok para a construção dessas outras 27 casas aí que vão ser construídas mais para frente, a princípio no mesmo local, no mesmo espaço.
1: Sim.
0: Então estamos aguardando o comunicado do governo estadual dentro da agenda deles, mas isso deve acontecer antes do dia 4 de julho ainda, quando fecha de fato aí, uhum, quando começa o período eleitoral de fato, e daí estará proibida a entrega,
1: sim,
0: de novas obras.
1: Isso tem que ser antes, né?
0: É.
1: Tem que ser feito antes.
0: Isso. E...
1: Mas é muito bom. Está tudo
0: isso,
1: prontinho já.
0: Está tudo
1: só
0: pronto.
1: Prontinho.
0: Tudo
1: todo
0: pronto.
1: O entorno lá, tudo.
0: É.
1: Que alegria será para as pessoas, hein? Isso eu acho muito bacana.
0: Sim. Nós temos várias famílias que foram contempladas pelo compra assistida, né? As famílias, uhum, que tiveram as casas condenadas, né? E agora teremos a contemplação de outras famílias que não conseguiram se enquadrar dentro do compra assistida, que é do governo federal. Esse programa era, finalizou, uhum, né? A entrega das casas que o Estado, em parceria com os municípios, estruturaram. Então, a gente vai com certeza conseguir atender a todos que tiveram suas casas condenadas dentro desses dois programas. E a gente está muito feliz, né? Porque são recursos, são projetos que a gente trabalhou muito, né? Principalmente o vice-prefeito, a secretária da pasta da assistência, correram muito, trabalharam,
1: sim,
0: muito, caminharam muito, né, para conseguir justamente trazer para o município esses recursos e essas casas. Temos também no radar a inauguração do nosso parque municipal, que também o governo federal quer se fazer presente.
1: Opa.
0: Aqui, junto na inauguração. Talvez isso aconteça na semana que vem.
1: Uhum.
0: Né? Vamos agora esperar a questão do nosso clima, e se nos permite finalizar, né, temos pequenos detalhes ainda para encerrar justamente a recuperação de todo o parque. E está ficando bonito o parque.
1: Está ficando, sim, o parque.
0: Está ficando
1: muito
0: bonito.
1: Muito bom.
0: Então, eu sempre digo aqui, o parque é um projeto que nunca vai terminar de ser feito a estruturação dele.
1: Uhum.
0: Né? A gente pode ampliar ele muito. Né? Temos agora um projeto de arborização.
1: As melhorias sempre vão estar acontecendo. Vão estar acontecendo sempre.
0: Então tem um projeto, né, o pessoal cobra muito árvores, uhum, sim. Tem agora, sim, finalizando a estruturação do parque, agora vamos fazer a arborização daqui a umas semanas também do parque. Né, e inclusive vai ter um pomar também com, uhum, bergamota e laranja, né, e árvores de sombreamento também. Então tem muita coisa boa ainda para acontecer no nosso parque municipal.
1: Muitas obras boas agora também essa semana, né, a pavimentação asfáltica da Herbert Arthur Bill, é isso?
0: Sim, da primeira etapa. Então, uhum, são 220 metros, né, mais de R$600 mil recursos próprios que a gente está investindo na pavimentação asfáltica. Realmente a Herbert Bill estava muito, muito, muito afetada aí já de um bom tempo, e depois a enchente piorou mais ainda o cenário, muito borrachão, muito buraco, uma rua que tem a pavimentação de pavés, mas muito irregular.
1: Uhum.
0: Então trabalhamos, fizemos caixa para fazer em duas etapas a Herbert Bill. A primeira etapa começou essa semana e a segunda etapa a gente pretende fazer no segundo semestre do,
1: sim,
0: ano, que é então da ponte do Arroio Tigrinho, né, na Herbert Bill, até vindo para frente, até na BR-386.
1: E aí é importante contar com a compreensão dos usuários da rua, né?
0: Sim,
1: um pouquinho de paciência.
0: Vai ter momentos que a rua estará fechada, bloqueada, mas temos outras vias para transitar.
1: Sim, possibilitam a circulação.
0: Pode ser que dê barro, vai acontecer de tudo, mas a gente sempre pede a compreensão das pessoas. Linha Talho também está avançando, mas Linha Talho agora já num passo bem avançado, já a base está praticamente pronta, agora falta ainda britar, colocar aquela subbase antes do selar ela, e daí vem o asfalto em cima. Então, aí será feita as sarjetas também.
1: Uhum.
0: Né? Esse trecho de Linha Talho que está sendo feito agora, eu me arrisco aqui a dizer que é o pior trecho no município de uma estrada a vir a ser pavimentada, ou que foi pavimentada, ou que vai ser pavimentada até hoje.
1: É ruim de trabalhar.
0: É um terreno muito acidentado.
1: Uhum.
0: É praticamente no meio do Maribanceira, onde passa uma estrada.
1: Bah.
0: Então, nós vamos sim ter, volta e meia, pequenos deslizamentos de terra, uhum, acontecendo. Então, a prefeitura também vai ter que estar muito atenta. Os moradores vão ter que estar muito atentos também, né, na iminência de nós buscarmos os desbloqueios quando isso acontece, porque nós não podemos entrar morro acima, fazer o decapeamento de todo o morro, 100, 200, sim, metros para cima, para evitar que as lavinas desçam. Isso é totalmente inviável. Então, se fez lá um projeto com sarjetas na lateral, contra os barrancos, e nesse formato a gente vai conseguir manter a limpeza também muito melhor dessa
1: água,
0: borda da
1: rodovia. Isso, para a água escoar mais,
0: e para água
1: mais
0: escoar
1: facilidade.
0: Mais facilidade.
1: Né? Muito bom. Dentro das obras do município, duas grandes obras, que é o posto de saúde, o novo posto, e também as escolas, prefeito.
0: As escolas fomos visitar essa semana, uhum, com as equipes diretivas também, que não tinham ido lá ainda. Todos se surpreenderam com a magnitude das obras, né? O posto de saúde também vem avançando a passos largos, a estrutura do SAMU também está avançando rápido, acreditamos que mais 2 meses essa estrutura também esteja pronta. O ginásio em Bela Vista do Fão,
1: também
0: depois a
1: feito.
0: Gente vai falar um pouquinho
1: sobre isso. Vamos
0: falar
1: logo em seguida da festa. Hein?
0: Também uma grande reforma e melhoria lá que está sendo feita, né? o nosso parque, que a gente falou antes, pavimentação da Herbert Beal, pavimentação de linha talho, Picada-Flor deu um stand-by agora porque o foco é a rede de água lá. Uhum. E dependemos também de um avanço também do recurso, de parte do recurso para aquela obra do senador, né, que esse recurso ainda não está em caixa, então também estamos no aguardo desse recurso entrar no nosso caixa do município, né? Então foi iniciada a obra, mas por orientação também do nosso corpo técnico, primeiro finalizar a questão lá da água, que atrapalharia a obra, e também desse recurso que está na iminência aí de ser depositado nos próximos dias nos cofres do município.
1: É do senador Mourão?
0: Mourão, né? Exatamente. E está finalizando também nos próximos dias a licitação de Picada Mai, 1 quilômetro de pavimentação asfáltica, uma parceria do governo municipal junto com o governo do estado, através do programa Pavimenta.
1: Ótimo.
0: Temos mais uma rua que é do lado do ginásio, que também vamos pavimentar, são em torno de, acho que são 50, 60 metros de pavimentação de rua, mas é justamente a rua que vai dar acesso às duas escolas que lá estão sendo construídas. E como eu falei, a etapa 2 da Herbert Beal, que também ainda dentro desse ano nós vamos fazer.
1: Vamos finalizar.
0: O projeto está pronto, o edital está estruturado, estamos só esperando agora ainda a tramitação interna do orçamento, ajuste do orçamento e tudo mais, e logo mais o projeto de lei vai para a Câmara autorizando, então segue o rito de divulgação do edital e todos os trâmites junto com o nosso setor aí de licitação para acontecer. Então, tem muita coisa acontecendo, uma grande terraplanagem lá na linha Orlando acontecendo para mais 2 aviários, também um investimento grande do município. É, então tem muita coisa acontecendo, a reestruturação...
1: Então, virou um canteiro de obras.
0: A reestruturação da estrada para Sobradinho, né, estrada muito íngreme, então fizemos uma nova reanálise daquele setor, fizemos a detonação, agora vamos retirar todo aquele material detonado, já vai ser usado em outras obras também, no entorno lá, então tem muita coisa acontecendo e muitos projetos encaminhados, Marcão, que a gente está muito esperançoso de que tanto o governo federal e estadual também anunciem esses recursos para estas grandes obras que não vêm ao caso aqui, a gente agora está se precipitando ou alimentando uma falsa expectativa, digamos assim, vamos deixar acontecer, porque daí a gente realmente traz o anúncio dessas grandes obras aí também.
1: Sim, tantas obras assim precisa de também uma atenção especial lá à Secretaria de Obras, né?
0: Com meu
1: equipamentos
0: Deus. Os secretários, os coordenadores estão se vendo então, apertados lá.
1: Se virando nos 30, como se diz, né?
0: Mas tem que acompanhar. Nós temos uma equipe técnica muito boa também, tanto de engenharia como equipe interna de projetos, porque temos uma coordenação hoje num setor de projetos. Então, o acompanhamento ele é bastante incisivo junto com as nossas obras, porque tem obras com recurso próprio, tem obras com recurso do governo do estado, tem obras com recurso federal, e aí tem várias modalidades dentro disso tudo também. Então, tem que estar muito junto, acompanhando, para que a prestação de contas dessas obras também não venham a dar problema.
1: Muito bem, prefeito. Previsão para domingo é de tempo bom, né? Um pouco de friozinho, tempo bom, e domingo vamos ter a 47ª edição da Festa da Bergamota, né?
0: Sim.
1: Que se tornou um evento turístico até, né, do município.
0: Sim.
1: Né?
0: E como é bom comer uma bergamota num dia de sol, um friozinho, um dia de sol, né?
1: Eu sempre falo, isso é coisa da infância, né? Eu falo aqui, os ouvintes, tem uns que acham engraçado. Ah, hoje está bom para comer bergamota ao sol, não no sol, né? Ao sol, né?
0: E melhor ainda é quando tu consegue arrancar do pé.
1: Do pé, direto.
0: Comer do lado do pé, né, mesmo. Mas a Festa da Bergamota, né, se não tivesse 3 edições, não tivesse acontecido, que foram 2 no Covid e 1 no ano da enchente, nós estaríamos na 50ª.
1: 50ª daí.
0: Uhum. Então são 50 anos de tradição. uma festa muito bonita que acontece na Bela Vista do Fão. Fica aqui o convite para todos se fazerem presente. Um almoço bem típico italiano, muito gostoso, muito saboroso. Teremos, inclusive, a presença de várias autoridades, Marcão, lá.
1: Uhum.
0: Né? Está na iminência aí da confirmação ainda, mas temos confirmados dois deputados federais, o deputado Afonso Ano, o deputado Pedro Westphalen, estarão, sim, presentes lá. O deputado e presidente da Assembleia do Rio Grande do Sul, Sérgio Pérez, vai estar lá também. Está confirmado, o vice-prefeito confirmou hoje de manhã que eles estarão presentes também. Secretário, a princípio, estadual do turismo, a princípio também vai estar, Rafael Ayubi. Estava confundindo aqui um pouco com o sobrenome. Então, Rafael Ayubi, então, também está na iminência de estar lá, que é o secretário do turismo. E Fão é um lugar turístico.
1: Sim, Caminho dos Belvedere. Acho que essa serra ali, tanto Fão como... Sim. Depois nós vamos ter a Festa da Laranja também, né, em Vasco Bandeira. Então toda, sim, essa região ali está sendo muito bem.
0: A Festa da Laranja é dia 11 de julho. Já daqui a bota pouco, na agenda aí.
1: Vamos lá
0: uma
1: também.
0: Festa bonita também, uma festa muito legal. Então nesse domingo nós já teremos as atrações já a partir de manhã cedo, né? A gente sempre fala alvorada festiva, né? Mas tem o Badalar dos Sinos de manhã cedo já anunciando a missa que lá vai ter.
1: Uhum.
0: Vai ter o espaço do turismo, o espaço das agroindústrias. Vai ter o espaço onde eles vão comercializar os produtos que eles mesmos, a comunidade produzem. Mesmo faz lá, né? Os derivados da, sim, bergamota, bolos, cucas. Até chope de bergamota vai ter, Marcão.
1: Coisa boa.
0: É. Então, uma festa bonita, uma festa...
1: Houve uma revitalização lá no ginásio? Não.
0: Teve uma revitalização. A gente fez uma parceria muito boa lá com o Esporte Clube Guarani, onde se fez um avanço para frente, uma estrutura coberta para frente do salão. Toda ela pavimentada. Né? Antes era tudo brita, agora fizemos uma grande drenagem lá. Colocamos concreto, então um espaço acolhedor, um espaço muito bonito de recepção do salão, salão todo pintado, está muito bonito. O pessoal realmente caprichou de uma forma e foi uma parceria lá entre o município e o Esporte Clube Guarani. Nós dividimos essa despesa, digamos assim, então só assim a gente também consegue avançar mais, sim, rápido e melhor.
1: Muito bom. Convite para que todos prestigiem. Né?
0: Exatamente. É a maior festa do município. A gente quer deixar o convite aqui para todos os que nos ouvem, nos escutam. Vão à Bela Vista do Fão. Né? Vai ter cedelinho lá.
1: Olha aí, ó, viu?
0: Vai ter passeio de 4x4, mas não tem mais espaço para inscrição.
1: Isso é Jeep, né? O pessoal do clube do Jeep.
0: É, 4x4. Então, tanto o Jeep, as caminhonetas.
1: Dependendo do que tomarem de chope, vão ter que subir aquela lombinha lá do salão na atração 4x4.
0: Vai ser de manhã,
1: né,
0: Marcão? Vai ser de manhã, Marcão. Então, de manhã não tem problema, tá?
1: Não, mas eu digo lá, no final, sim, lá vai ter
0: no fim do dia, vai ter gente
1: vão ter
0: subindo
1: que estar 4x4, lá subindo a lombinha.
0: A lomba, é.
1: Tá louco,
0: então, né? Fica novamente o convite. Nós todos estaremos lá também, ajudando a recepcionar, abraçando nossos amigos. Tem muita gente de fora que vai visitar suas famílias, seus parentes. E aproveitem e vão nessa festa aí tão gostosa, tão maravilhosa. E a principal atração é a bergamota.
1: Bergamota, é
0: o que vai ter
1: a rainha da festa.
0: O que tem de bergamota lá, inclusive para o pessoal levar, né?
1: E sabe que o pessoal que vem de fora, eles adoram.
0: Eles,
1: né,
0: adoram, né? E o pessoal pega a sacolinha, bota as bergamotas, leva junto. Não... Essa parte da festa, né? Ela é gratuita, né?
1: Sim, sim.
0: Agora,
1: sim,
0: os derivados, o que eles produzem lá, tudo isso, obviamente, é vendido. E
1: são vários derivados, bolos, tortas, enfim, né?
0: Tem um concurso também.
1: Tem concurso.
0: Os, né, derivados.
1: E, né, show de bola. É tudo, só alegria.
0: Então, fica aí o convite para todos estarem presentes. E hoje, já que estamos falando de eventos, né? Hoje tem o abertão aí acontecendo no ginásio aqui, uhum, da Sociedade Escolar. Então, também fica aí o convite. O campeonato vem avançando. Tem a final do Regional de Bocha.
1: De Bocha. Uhum.
0: Onde o Esporte Clube Cruzeiro está na final, está Série na final, Prata.
1: Né?
0: Então também fica aí o pessoal antenado a essa final que está acontecendo hoje aqui no Cruzeiro.
1: Uhum.
0: Teremos hoje também Sopa no Pão.
1: Ah, do...
0: Isso, do Rota.
1: É o bingo, né? O bingo.
0: É o bingo.
1: O bingo é beneficente, né?
0: Bingo.
1: É sopa no pão, isso é bom.
0: Sopa no pão, então estaremos presentes lá também. E assim a gente tem as agendas sempre cheias, né, Marcão?
1: Uhum. Não é fácil manter a dieta, né,
0: tia? Não é fácil manter a dieta, mas eu já disse, depois que terminar esse ciclo, daqui a 2 anos e meio, a gente vai ter que fazer uma dieta bem radical.
1: Vai ter que...
0: Para dar uma enxugada aí.
1: Sim, não é fácil, mas... Tu não é uma, isso é aleatório, não é uma coisa que tu procura, né?
0: Não.
1: Que a gente procura, vem, tu tem que ir nos eventos e aí tem, claro, como é que você não vai saborear lá, degustar, né?
0: E junto com os amigos, como é que tu não vai tomar um chopinho, uma cervejinha, uma caipirinha, né? Como é que tu não vai tá no meio disso tudo aí, se privando, né?
1: Então é isso aí, vamos lá, tudo alegria. Prefeito, eu sei do teu compromisso que tens agora. Muito obrigado, então, quero agradecer a participação. Coloco à disposição o microfone, se tem mais algo que queira pontuar.
0: Eu preciso falar o que a primeira-dama me mandou falar.
1: Também, eu até acho que eu já sei, é sobre fisioterapia?
0: Não.
1: Não, então eu vou falar. Ela não mandou, mas eu vou falar.
0: Tá.
1: Tem atendimento de fisioterapia, está oferecendo a Secretaria Municipal da Saúde... iniciou nesta semana o atendimento de fisioterapia junto à Unidade Básica de Saúde Dr. Juca aqui no centro. O serviço passa a ser oferecido em espaço remodelado e equipado para proporcionar mais conforto, qualidade e eficiência no serviço aos pacientes. Está aí uma informação de utilidade pública, ou seja, o atendimento será feito pela fisioterapeuta Cristiane Hagman, profissional com experiência na área e capacitada para tratamentos personalizados conforme a necessidade de cada paciente.
0: Isso aí, é um processo que a gente melhorou, né, para poder ter um acompanhamento melhor da Secretaria da Saúde. Antes nós não tínhamos esse espaço, nem os equipamentos, né? Então o município disponibilizou esse espaço, comprou os equipamentos e a gente contratou o profissional justamente para fazer a fisioterapia dentro da unidade básica, como eu falei, para nós termos um maior controle, um melhor acompanhamento das pessoas que realmente necessitam dessa
1: da
0: fisioterapia.
1: É isso.
0: O recado que a primeira-dama me mandou passar, ele é referente à vacinação.
1: Uhum.
0: Tá? Então, no dia 24, na quarta-feira, o horário entre 17 e 19 horas, a unidade básica de saúde aqui do centro estará aberta para as vacinações disponibilizadas para esse período, principalmente
1: da gripe, provavelmente.
0: Da gripe, né, que a imunização está baixa da população.
1: Bem baixa.
0: As UTIs todas lotadas, em todos os hospitais. Né?
1: Geral.
0: Quadro se agravando, aí nós estamos falando de uma iminência de um frio maior, de uma umidade maior do ar.
1: Aumenta a probabilidade de pessoas infectadas. Né?
0: Então a gente vai deixar a unidade, além da vacinação dentro do horário normal, dentro da unidade básica, a gente vai na próxima quarta-feira, no dia 24, fazer esse anúncio da unidade estar aberta para aquelas pessoas que talvez não consigam chegar dentro do horário em função dos seus trabalhos, em função de estarem só retornando depois do horário de fechamento da unidade. Então,
1: vai ter um horário especial.
0: Nós vamos ter esse horário disponibilizado para imunização. Nessa quarta-feira, dia 24, do horário das 17 às 19 horas, unidade básica aqui do centro do município estará aberta para a campanha de vacinação, aberta para as pessoas, a campanha de vacinação aí para imunização.
1: E isso tudo não tem custo nenhum, só ir lá fazer a vacina.
0: Só criar coragem,
1: fazer a vacina.
0: Fazer
1: a vacina
0: junto com os profissionais.
1: Principalmente a da gripe. A da gripe é muito importante que as pessoas façam.
0: Isso aí.
1: Prefeito, obrigado então pela participação. Vamos falando. Qualquer novidade sempre vem até nós aí para levarmos até os ouvintes. Perfeito. Bom final de semana aí, né, e bons eventos aí no final de semana.
0: Muito obrigado, Marcão. Obrigado a todos que sempre nos ouvem com muito carinho. Então, paz do coração, tá? E vamos para a festa da Bergamota nesse domingo.
1: Vamos forte lá. Abraço. Vamos deixar um abraço também para a nossa personalidade internacional lá no litoral catarinense, que sempre nos acompanha, que é o DJ Tampinha, né?
0: Isso aí.
1: Abraço para o senhor.
0: Abração, Tampinha, Isa. Abração para vocês.
1: Isa, toda a turma lá. Tá bom. Prefeito, valeu, obrigado. Vamos a um rápido intervalo. Voltamos em seguida.
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2: Muito bem, voltamos, meio-dia, 43 minutos, o nosso programa Rádio Repórter, aqui na Integração FM. Um abraço hoje para os aniversariantes, no fim com a conversa com o prefeito, nós acabamos não levando ao ar, mas hoje de aniversário, a dona Jandira Maria Bergman, que é a mãe da nossa colega Andréia, está de aniversário hoje. Um abraço lá para a dona Jandira, homenagem das filhas Andréia, Adriana, Genros Valdemar, Adriano, netos Micael, Milena e também do seu companheiro Ari. Então, a dona Jandira Maria Bergman, um abraço, saúde, né? Tudo de bom aí para a dona Jandira. O Marcos Souza, o Leandro Lima, Adriana Noé, Roswell Xena, Gladys Silva, a Jaqueline Scherer e a Gabriela Meyer Schwertner são os aniversariantes do dia de hoje.
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2: 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Previsão indica que a chuva, ela deve persistir no dia de hoje, provavelmente da tarde para a noite poderá ocorrer pancadas mais intensas de chuva e amanhã, a partir de amanhã, o tempo melhora, provavelmente na tarde de amanhã já teremos tempo bom, amanhã sábado a temperatura começa a diminuir, mínima de 10, sábado mínima de 9, no domingo, amanhã é para ser um dia frio, hein? Mínima de 10 com máxima de 15, não passa de 15 graus. E segunda-feira volta a chover e a temperatura despenca, a previsão de muito frio, a massa polar que vem com muita força, junto com a frente fria, né? Que a frente fria traz, vem com muita força derrubando as temperaturas, podendo chegar aí na quarta-feira da semana que vem a 3 graus ao amanhecer e 2 graus. Quarta-feira da semana que vem promete ser o dia mais frio do ano, mínima de 3, máxima de 14 graus. Quinta-feira mínima de 2, com máxima de 16 também, né? Muito frio, ou seja, tem uma massa polar a caminho que deve derrubar as temperaturas. Dados complementares do tempo para hoje, pressão atmosférica em 1005, está na casa da chuva, 1005 hectopascal. Ventos fracos na direção sudeste e a umidade relativa do ar é em 82%. A temperatura agora aqui no centro da cidade é em 15,8 e a máxima pode chegar a 19 graus.
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2: O quadro Medicina e Saúde, identificando a hiperatividade infantil, o psiquiatra Mauro Victor de Medeiros. Vamos ouvir.
3: Todos nós temos um nível de atividade, ou seja, atividade para mexer o nosso corpo e mexer nos objetos à nossa volta. Então, o que é hiperatividade? Hiperatividade é o excesso do nível de atividade. E sinônimos para hiperatividade é agitação ou inquietação. Quando a gente vê uma criança pulando, correndo, quando que a gente vai saber se isso é hiperatividade? Depende da idade dela, depende do nível de desenvolvimento. Então, crianças com 3, 4 e 5 anos, elas quase que não param, elas sustentam pouco tempo em alguma atividade. Então, à medida que a criança cresce, o nível de atividade dela vai mudando e o controle que ela exerce sobre esse nível de atividade também. Como eu vou saber se aquela criança é hiperativa? Em determinado espaço, você vai observar se ela não para de mexer as mãos, os pés, se ela pula, se ela corre o tempo inteiro, mesmo que a situação exija que ela fique parada. Então, se ela está num parque correndo, pulando, tudo bem, mas será que aquela situação exige que ela fique parada e ela consiga? Se ela não consegue, é um sinal que talvez ela seja hiperativa. Um outro sinal, talvez, para ela ser hiperativa. Aquela criança, ela não consegue sustentar atividades mais calmas e atividades que duram mais. Então, ela cansa muito rápido e ela precisa sempre de atividades com muito nível de energia. E o terceiro, crianças que têm hiperatividade, elas falam muito e gritam muito, mesmo quando a situação exige que elas fiquem em silêncio. Agora vem a segunda pergunta. O fato de ela ser uma criança hiperativa, isso é um problema? Isso é um sintoma? Então tem crianças que são um pouco mais agitadas, são hiperativas, e não necessariamente isso é um problema. Para ela ser hiperativa, você vai buscar crianças da mesma idade, onde? Na escola, nos parques, atividades no clube, para saber se ela é hiperativa. Vendo que ela tem um nível de atividade maior, a segunda etapa é você saber se isso é um problema. E eu vou dar algumas dicas para você saber se a hiperatividade da criança ou do adolescente é de fato um problema. A primeira dica é: a criança tem dificuldade de engajar, permanecer ou finalizar atividades do interesse dela durante o dia a dia. Então, mesmo em atividades que a criança gosta, ela tem muita dificuldade de sustentar naquela atividade. Uma segunda dica é que a criança vai ter dificuldade para engajar, manter ou sustentar atividades acadêmicas. Então, ela vai começar a ter prejuízo no aprendizado dela. Terceira dica é que a criança com hiperatividade como sintoma, ela vai ter prejuízos nas relações com outras crianças. Ela vai ter mais atritos, ela vai aprofundar menos as relações e muitas vezes ser menos empática com os colegas. Então ela vai ter uma relação de menor parceria com as crianças em volta dela. A quarta dica é que essa criança vai ter uma dificuldade em fazer parcerias também com os adultos e com as regras do ambiente. Então muitas vezes a hiperatividade daquela criança dificulta em ela se adequar aos ambientes. E o mais importante de tudo, gente, a hiperatividade como sintoma aparece ao longo dos meses, então não vai durar dias ou semanas, mas dura meses, permanece em diferentes ambientes, vai aparecer na casa, na escola, no clube, na festa, e além disso vai necessariamente causar um prejuízo para o desenvolvimento daquela criança. Então, se esse for o caso, é nessa hora que o pai ou cuidador vai procurar um especialista, um psiquiatra da infância e adolescência, porque talvez essa criança tenha transtorno de déficit de atenção e hiperatividade. Uma criança que é tranquila e de repente em alguns dias ou semanas ela passa a ser agitada, isso é um sinal de alerta importante para talvez algum estressor do ambiente estar mexendo com aquela criança. Então, se a criança está muito agitada e tem uma mudança brusca durante os dias, o pai ou o cuidador deve pensar em estressores na casa, na escola e na comunidade. É uma indicação para procurar um especialista.
2: Muito bem, vamos em frente com o nosso programa Rádio Repórter.
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2: 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Nós vamos ter amanhã a Associação Comercial e Industrial de Marques de Souza realiza o terceiro sorteio da campanha Nota da Sorte, promovido para valorizar o comércio local e incentivar os consumidores a realizarem suas compras nas empresas do município. De acordo com o presidente da Cimas, o Amauri Padichello, a campanha é uma forma de reconhecer quem prestigia o comércio local. A cada R$100 em compras, os clientes podem trocar as suas notas fiscais. Sorteio ocorrerá na loja Sertel, a partir das 11h15 da manhã. As trocas por cautelas, elas acontecerão até às 10h30 da manhã. A programação também contará com a presença do Choquinho a partir das 10 horas. Vai ter até degustação lá na Sertel para você aproveitar o Choquinho, degustação e o sorteio da Acimas na loja Sertel, aqui no centro de Marques de Souza. Também... outras informações do município de Travesseiro, pois em parceria com a Sicredi, o município de Travesseiro realizou mais uma edição do encontro Crescer das Mulheres, proporcionando momentos de integração, valorização e bem-estar para as participantes. Foi lá no dia 27 de maio. Ainda, os produtores interessados em adquirir mudas do viveiro da Fubra podem fazer as encomendas junto à Emater até o final deste mês. E a Secretaria Municipal da Saúde de Travesseiro lembra que a vacina contra a gripe está liberada para todos os munícipes. É só passar no posto de saúde para realizar a vacinação. Meio-dia, 53 minutos.
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2: Plantão policial para a churrascaria, restaurante, lancheria, espaço Canaã. Estará ocorrendo o Arraiá do Canaã, dia 26 de junho. Haverá pinhão, quentão, a tenda, né, com cachorro quente, porções e bebidas. Lá no Paradouro 111, a localização do restaurante, churrascaria, restaurante, lancheria, churrascaria, espaço Canaã. Fone WhatsApp é o 995-330207, Barbearia do Léo, cabelo, barba e bigode, lugar certo para você deixar o seu cabelo na régua, ao lado da rodoviária. Fone WhatsApp 992-89-6541. Nas informações da polícia, pois uma saída de pista seguida de colisão foi registrada na alça de acesso à RS-130 em Lajado, na tarde de ontem. Caso aconteceu por volta das 5 da tarde. Segundo o motorista, condutor de um Ford Ka, que seguia pela BR-386, querendo acessar a 130, ele teve a visão ofuscada pelo sol e atingiu um barranco na lateral da via. E isso realmente acontece.

0: localizada na rua Olegário da Costa Bilhar. E aí, então, a polícia foi até o local, prendendo o meliante. Foram apreendidas 35,5 gramas de cocaína, distribuídas em 42 porções. Outras informações para você que acompanha o nosso programa. Foi localizado na madrugada de hoje o trabalhador que havia ficado soterrado em um armazém de grãos da Cotrisoja em Tapera, aqui no estado. A vítima, identificada como Carlos de Souza Rodrigues, de 55 anos, foi retirada do local por volta das 13h45 da manhã. O acidente aconteceu na quarta-feira, 17, por volta das 14h30. Desde então, as equipes do Corpo de Bombeiros atuaram de forma ininterrupta na operação de resgate, que se estendeu por mais de 37 horas. O corpo foi removido de grande quantidade de soja armazenada. Além do uso de técnicas de ancoragem, o trabalho foi dificultado pelo risco de deslocamento dos grãos dentro da estrutura. Outras informações, pois uma saída de pista seguida de capotamento foi registrada na rua Leopoldo Figenbaum, no centro de Vesfália. Na tarde de ontem, bombeiros voluntários de Teutônia atenderam a ocorrência. Um Ford Caprata com placas de Teutônia, ele estava sendo conduzido por uma mulher de 36 anos, moradora de Teutônia, apresentou ferimentos moderados. Ela foi retirada do veículo e conduzida para atendimento no Hospital Ouro Branco. Meio-dia, 57 minutos.
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0: Para lavagem, Ezequiel Salter, fone WhatsApp 989-09-1221. Em parceria com as agências de notícias, Eduardo Amaral, fábrica de biodiesel licenciada, investirá R$1,250 bilhão aqui no estado.
2: Criado a partir do consórcio das cooperativas Cotrijal, Cotripau e Cotrizal, a Soli 3 União Central Cooperativa recebeu, nesta quinta-feira, a licença de instalação para uma planta industrial que vai produzir biodiesel a partir da soja. Sediada em Cruz Alta, no noroeste gaúcho, a fábrica vai utilizar os produtos derivados da oleaginosa na produção do combustível. São previstos investimentos de R$1,250 bilhão na instalação. O governador Eduardo Leite destacou o pioneirismo do empreendimento pela perspectiva de um uso da soja para além de uma commodity apenas de exportação.
0: Meio-dia, 58 minutos, inverno começa domingo. A estação será impactada pelo fenômeno El Niño, com Milena Abreu.
3: O inverno começa oficialmente neste domingo, 21 de junho, no Hemisfério Sul, precisamente às 5h24 da manhã, pelo horário de Brasília, dia e hora do solstício de inverno, quando a Terra registrará o maior grau de inclinação do ano em relação ao Sol, resultando na noite mais longa e no dia mais curto de 2026. O fenômeno marca o início oficial da estação mais fria do ano. Temperaturas mais baixas e noites mais longas que os dias são características gerais da estação, que terminará em 22 de setembro com a chegada da primavera. De acordo com as mais recentes previsões meteorológicas, no entanto, o inverno este ano aqui no Brasil não deve trazer um frio tão extremo. A estação deve ser impactada pelo fenômeno El Niño, caracterizado pelo aquecimento das águas do Oceano Pacífico Equatorial, entre as costas do Peru e da Indonésia. Para os estados do sul do país e parte do sudeste, a previsão indica que a temperatura média deve se manter dentro da normalidade, mas com um volume de chuvas muito acima do esperado. Já nas regiões norte e nordeste e na maior parte do centro-oeste, o inverno será marcado por calor acima da média histórica, com picos de temperatura elevada em agosto e risco de fortes ondas de calor em setembro. Da Rádio 2, Milena Abreu.
0: Para finalizarmos a última notícia, Karina Chagas, lei seca, completa 18 anos e reforça a prevenção no trânsito.
4: Em vigor desde junho de 2008, a lei seca completa 18 anos como uma das mais importantes políticas públicas do Brasil. Com o aumento das fiscalizações e das campanhas

0: educativas. A conscientização sobre os riscos entre álcool e direção promoveram mudanças significativas no comportamento da população. Durante o seminário da Comissão de Viação e Transportes na Câmara dos Deputados, Mariana Vilela, superintendente de Relações Institucionais da CNSEG, a Confederação Nacional das Seguradoras, avaliou que a legislação ajudou a construir a cultura de prevenção no trânsito.
1: O setor segurador protege hoje quase 22 milhões de veículos no país, tendo pago 35 bilhões em indenizações só em 2025. Isso é um número em torno de mais de 500 mil casos de sinistro no último ano. Permanece como o mercado de maior penetração do seguro no Brasil, com aproximadamente quase 30% da frota segurada. E aí, por trás de cada uma dessas apólices, existe, então, um compromisso direto do setor segurador com a segurança viária. Quanto mais seguras forem as nossas estradas, menor a dor das famílias e mais sustentável se torna a proteção que o seguro se propõe a oferecer.
2: 1 hora, 1 minuto, lembrando que a Polícia Rodoviária Federal, em função de 18 anos da Lei Seca, né, lei que combate o uso da bebida alcoólica ao volante, estará atuando hoje em todo o território nacional, fazendo campanhas e fiscalizando o trânsito em função da data, dos 18 anos da Lei Seca. O nosso programa fica por aqui e retorna na segunda-feira, a partir das 11 horas da manhã. Depois do intervalo, a colega Andréia com o Fast House. Tenham todos uma ótima tarde e, claro, um excelente final de semana.
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5: 1 e 2.
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boa tarde, chegando a programação do Fest House, onde quer que você esteja, saiba que está muito bem acompanhado pelo 87,9, a rádio mais alegre do Vale. Eu, Andréia, fico juntinho com você na programação até as 3 horas da tarde, me deixando music. É, deixando bandas, deixando valsa, ama only dance. 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Sábado, Negão e Banda, domingo à tarde, Contato Show, na sequência Dose Dupla e Portal da Serra. 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Para você pedir essa música, fazer aquela homenagem, mandar aquele alusão ou aquele abraço.

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4: 1:26.
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3: 1h40.
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8: 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Programação do Country Club para este final de semana, hoje, sexta-feira. John Andrews e banda, sábado Negão e banda, domingo à tarde Contato Show, Na sequência, Banda Dose Dupla e Portal da Serra para encerrar com chave de ouro. 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
2: 1h59.
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5: No domingo, dia 21, estará de aniversário a menina Tawane Yasmin Costa da Rosa.

Weber completando 4 aninhos. Um abração para Tauane. Está recebendo as homenagens, então, dos pais Eduarda da Costa, o Luiz Weber, né, o paizão, e também dos avós, a Regiane da Costa, o Jair Schneiker, do tio Idinho, do Matheus Schneiker, e da bisavó, a dona Irma da Costa. Um abração aí para todos, que eu sempre sei que estão na nossa companhia lá em Três Saltos, né? Um abração para a Regiane da Costa, o Jair Schneiker, o Matheus Schneiker e a dona Irma da Costa, então, homenageando a pequena Tauane Yasmin Costa, da Rosa Weber, que vai completar 4 aninhos no domingo, dia 21. Um abração, então. Também aí, homenagem dos pais Luiz Weber e da Eduarda da Costa.

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3: 2h20.
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Segunda-feira, 15 de junho, Matheus Augusto Scherer, Joyce Sauter, Alexandra Schlabitz, Lazier Amaury de Lazari. Terça-feira, 16 de junho, Juliane Stack, Melania Prediger Anne, Cynthia Scheuermann. Quarta-feira, 17 de junho, Matheus Farinha, Eduarda Fleck de Castro, Emanuele Gaspar, Nair de Oliveira Paz. Quinta-feira, 18 de junho, Luana Der, Fernando Betil, Leandro Machado e Caroline Loss. Hoje, 19 de junho, a minha mãe Jandira Maria Berca, num abração especial. Hoje aí eu fui almoçar, né, com ela e com o seu Ari. E para confraternizar o aniversário, mais um ano, graças a Deus. Muitos e muitos anos de vida, saúde, felicidades, muitos e muitos anos mesmo. Homenagem aí de toda a família, meus, do meu filho Micael, também aí, do genro Valdemar, do genro Adriano, da filha Adriana e da neta Milena, e também aí do seu Ari. Também de aniversário, Marcos Souza, o Leandro Lima, a Adriana Noé, Roswell Skena, a Gladys Silva, Jaqueline Scherer e a Gabriela Maier Schwertner. Todos hoje de aniversário, 19 de junho. Parabéns, felicidades. E ainda a Sofia, né? A Sofia, filha do pastor Dilson e da Patrícia, também de aniversário hoje. Um abração aí a todos, muitos e muitos anos de vida. Phil Klick, Zweig, Potsdam. Phil Gesundheit, alles zum Guten. Phil Geld und Phil Festa. Homenagem do programa Festa aos e de toda a equipe Integração.

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Programa Festa chegando ao seu finalzinho. Tenham todos uma ótima sexta-feira e um excelente final de semana.

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3: Acerta. 3 e 1.
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0: É sexta-feira e o Pegada Sertanejo, como tá? Tá

está no seu ritmo. Preparamos para você mais um programão naquele climão de final de semana, hein? Ao som das melhores do sertanejo. Então, aumenta esse volume aí e vem com a

0: Essa é pra agitar, viu, moçada? Eu quero ver todo mundo pulando que nem louco.
1: Essa
0: agora.
1: Música foi interessante. A gente, desde o dia que a gente falou, vamos gravar o DVD, a gente colocou ela no repertório. Como a gente é de Itumbiara, ela fala do monte de cidade e fala que o caboclo volta lá pra Itumbiara. Então a gente vai cantar agora Paixão Goiânia.

0: Mais um bloco cheio de hits sertanejos, hein? Que agitaram aí a sua programação. Mas desgruda não, hein? Daqui a pouquinho tem muito mais pra você.
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0: Sertaneja, tá preparado para mais uma explosão de hits aqui no Pegada Sertaneja? Então não perca tempo, porque aqui o Pegada Sertaneja, a festa está apenas começando.
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0: Obrigado, gente. Obrigado. Legal, valeu.
1: Sim, terminamos mais um bloco musical, hein? Mais uma sequência daquelas. Fica triste não, hein? Porque em breve, daqui a pouquinho, voltamos com mais Pegada Sertaneja.
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4: É hora da hora, hora certa.
5: 3h35.
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1: Pessoal, chegou a hora de entrar de cabeça na vibe sertaneja mais animada do rádio. Então, aumente esse volume aí que a gente vai sacudindo aqui com as melhores do sertanejo pra você.

0: prazer, que alegria, que emoção estar nessa festa maravilhosa. Boa noite! Boa noite, Paraná!
1: Boa noite, Chico Rei!

0: finalizamos aqui mais um super bloco da Kills, hein? Mais uma pegada sertaneja com as melhores do sertanejo pra você. E aí, você curtiu, né? Então fica ligado porque a gente volta já já.
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5: É hora da hora, hora certa.
6: 3h51.
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0: Sertaneja, tá preparado pra mais uma explosão de hits aqui no Pegada Sertaneja? Então segura e vem comigo, porque a festa está apenas começando.

0: Boa noite, gente.
1: Mais um bloco cheio de hits sertanejos, hein? Que agitaram aí a sua programação. Mas desgruda não, hein? Daqui a pouquinho tem muito mais pra você.
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5: É hora da hora, hora certa.
6: 4:08.
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1: Olá, pessoal! Chegou a hora de entrar de cabeça na vibe sertaneja mais animada do rádio. Então, aumente esse volume aí que a gente vai sacudindo aqui com as melhores do sertanejo pra você.

0: Muito obrigado, muito obrigado.
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0: Obrigado.
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4: É hora da hora, hora certa.
5: 4h24.
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1: Estão prontos para mais uma dose de alegria e animação, porque o Pegada Sertaneja aqui tá prontinho. Preparamos aqui muita música boa para você curtir as melhores do sertanejo, hein?
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0: Continue sintonizado, Pegada Sertaneja volta daqui a pouquinho.
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4: Quatro e trinta e nove.
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0: Acelerar o ritmo e botar pra quebrar com os sucessos mais quentes do sertanejo. Então segura firme aí, porque o Pegada Sertaneja tá de volta.
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0: Opa, é hora de dar uma pequena pausa, mas se preocupa não, hein? Voltamos daqui a pouquinho com mais sertanejo de primeira qualidade pra você.
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4: Hora certa, 4h54.
0: 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E aí, galera sertaneja, tá preparado pra mais uma explosão de hits aqui no Pegada Sertaneja? Então segura e vem comigo, porque a festa está apenas começando.
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0: isso não. A gente encerra aqui mais um Pegada Sertaneja, mas prometemos continuar em breve, hein? Agradecemos aí pela sua super audiência, por esse dia super especial. Até logo!
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0: Tá junto com a gente. Bora começar com tudo, mais uma super edição aqui do nosso Toca. Vamos lá. Tá bom demais. Vamos começar o final de semana ao som da banda Passarela, Sofrendo e Vivendo. Vamos nessa.
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1: E essa é a banda Mercosul, colada em suas mãos, você aqui no Toca Bailão, que beleza, tá junto, tá ligado, na companhia, na audiência, tá sempre curtindo aí a melhor programação aqui no nosso Toca, é o Toca Bailão, as melhores do bailão aqui com a gente, a playlist aqui é top pra você que tá de bem com a vida, que beleza. Já tá seguindo a gente nas redes sociais, vai lá e segue no arroba showbandas, arroba Nando Freitas Locutor, lá tem tudo pra você. Vamos trazer mais agora, tem o JJSV, vamos nessa!

0: da Universitária. Ligação fora de área, você aqui no Toca Bailão. Gente, tô indo pro intervalo, daqui a pouco tem muito mais, não sai daí.
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2: Cinco e vinte.
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0: Tô de volta com você aqui no Toca Bailão pra te fazer feliz. Tá ligado? Tá junto com a gente na audiência. Vamos nessa!

Tá no Biazua meio antecipado. Música de trabalho, curtiu com a gente aqui no Toca Bailão. Sexta-feira, tá linda, tá maravilhosa. Tô feliz em ter você aqui na rádio, no clima, de bem com a vida, como sempre, curtindo as melhores. Pra você, tudo de bom. Obrigado pela preferência, pelo carinho. É claro, um alôzaço aí pra você que tá sempre aqui na rádio, nesse horário, curtindo o nosso Toca Bailão. E final de semana tem show bandas, viu? Só tem música top pra você. Bora trazer mais! 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E agora eu vou trazer aqui a banda

0: Hello, Amor Secreto, você aqui no Toca Bailão. Tô indo pro intervalo, gente, daqui a pouco tem muito mais pra você, não sai daí.
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4: Hora certa. 5:35.
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0: Tô de volta com você no Toca Bailão pra te fazer feliz. Que coisa boa ter você no clima junto com a gente, curtindo sempre as melhores. Vamos trazer mais pra curtir? Então vamos nessa. 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E agora tem o som do André Renner. Vamos que vamos aí.
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fruto do baile, André Renner, tá ligado com a gente, tá curtindo as melhores, tô feliz em ter você aqui no clima, nessa sexta-feira, começando mais um final de semana. Conta pra mim, o que que você tá fazendo? Tá em casa, tá no seu trabalho, tá com o rádio ligado aqui na, aqui desde cedo, curtindo música, notícia, informação, tá pela internet também. Eu tô sempre muito feliz em saber, é claro, que você tá aqui na rádio curtindo o Toca Bailão, esse horário aqui é maravilhoso. Obrigado por estar aqui com a gente. Trazer mais música pra você. Agora tem o som aqui da banda Sétimo Sentido. Pra mim, você morreu. Dá volume. Vamos nessa.

0: da banda Essa, eu e você, tá ligado com a gente aqui no Toca Bailão. Tô indo pro intervalo, daqui a pouco tem mais pra você. Não sai daí!
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0: Eu tô de volta com você no Toca Bailão pra te fazer feliz nessa sexta-feira. A gente começamos mais um lindo fim de semana. E aí, como é que tá? Tá chegando agora? Isso é o Toca Bailão, só as melhores pra você.
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Porto do Som, talvez seja amor, cheia de charme, sonzeira boa. Essa aqui matou saudade, né? Da banda Porto do Som aqui no nosso Toca Bailão. E aí, o que, que você tá fazendo? Tá em casa? Tá levando a gente na carona, na estrada, na rodovia? Tá rodando a cidade? Que beleza! Marca a gente nos stories do Instagram que a gente reposta, tá? Marca lá, @showbandas e @nandofreitaslocutor. E não esquece de também marcar a rádio aqui, viu? E bora ser feliz com a gente. Vamos nessa aqui mais. E agora chegou a vez da banda Champion, I Love Cerveja. Dá volume, vamos nessa!

0: Beri, banda Dimensão Drama, você ligado com a gente aqui no Toca Bailão, curtindo sempre as melhores com a gente. Tô indo pro intervalo. Toca Bailão. Daqui a pouco tem mais, não sai daí.
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0: 6 e 5.
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4: De volta com você aqui no Toca Bailão pra te fazer feliz. Fica junto, fica ligado com a gente aí. Vamos lá. E agora tem o San Marino pra matar a saudade. Latinha na goteira. Dá volume, vamos nessa.

Latinha na goteira San Marino, quem lembrou dessa, hein? Que beleza, tá ligado, tá junto com a gente aqui no Toca Bailão, mais uma sexta-feira, final de semana começando, e aí me conta o que que você tá fazendo, tá em casa, tá no seu trabalho, tá ligado com a gente, o som a todo volume, mandando pra vizinhança, incomodando um pouco, né? E claro, a rádio aqui só, na companhia perfeita com você, nessa sexta-feira, gente, bora lá, bora trazer mais música, se liga com a gente aí. Toca Bailão. E a melhor playlist do bailão é aqui no Toca. Vou trazer o som aqui do Pérola Negra, Cerveja e Socorro. Vamos lá.

0: Cid Moreno, só vivo a lembrar você aqui no Toca Bailão. Vamos trazer mais, agora tem Banda Brilhação.
1: Pra cantar junto, vamos lá.
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0: Garçom, você aqui no Toca Bailão. Tô indo pro intervalo, daqui a pouco tem mais pra você. Não sai daí.
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4: Hora certa.
5: 6:22. 87,9.
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0: Tô de volta com você aqui no Toca Bailão para te fazer feliz. Tá ligado, tá junto com a gente, tá curtindo sempre as melhores. Um abraço para você que tá curtindo aqui o nosso Toca.
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0: Vou trazer o som aqui da banda Doce Desejo. A culpa é sua.

Banda Doce Desejo, a culpa é sua, você aqui ligado com a gente. Não toca bailão pra te fazer feliz, como sempre, é claro, tá ligado, tá curtindo o nosso Toca. Que prazer ter você na companhia, na audiência. Você sempre ligado e curtindo aqui a nossa programação, que é especial demais. Muito obrigado, gente, pela preferência de estar aqui na rádio toda segunda, de segunda a sexta-feira, mais o final de semana que tem o programa Show Bandas, né? Sempre um prazer ter você. E vamos trazer mais, vamos nessa. Vou trazer aqui o som da banda Ébanos. Vamos nessa.

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1: Som da banda Flor da Serra, desliga o celular, você não toca bailão. Tô indo pro intervalo, daqui a pouco tem mais pra você, não sai daí.
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5: Hora certa, 6:38.
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1: Eu tô de volta com você no Toca Bailão pra te fazer feliz, tá curtindo, tá junto com a gente. Um abraço pra você, obrigado pela preferência e pelo carinho. Bora trazer mais sucessos pra você aí. Toca Bailão. Nesse momento, abrindo as portas do Barzão do Freitas e destampando a primeira de hoje.

som do Rogério Magrão, o coração pirou, tá ligado com a gente aqui no Toca Bailão, você na audiência, sempre junto com a gente aí, finalizando mais uma edição aqui do Toca Amanhã. Amanhã não, perdão, gente, amanhã não. Amanhã é sábado, então eu volto na segunda-feira. Final de semana tem o Show Bandas, então eu conto com você no mesmo horário, sempre aqui na rádio, no nosso Toca Bailão, sempre animatíssimo. Não esquece de seguir no arroba Nando Freitas Locutor e arroba Show Bandas. Um beijo pra você, um abraço. Fechando aqui com Terceira Dimensão.

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1: Hora certa,
2: 6:53. 87,9.
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2: É hora da hora, hora certa.
3: 7:01. 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
2: 7:20.
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1: É hora da hora, hora certa.
2: 7h44.
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2: Oi, minha gente, por aqui nós estamos juntos, chegando com mais um programa Sertanejo Classe A, na sua estação de rádio preferida. Quem vos fala e se apresenta sou eu mesmo, Elbert Andrade. Prazer em estarmos juntos, e é claro, com o melhor da nossa música sertaneja a partir de agora, viu? Pra começar, tá chegando o nosso primeiro sucesso e hoje é modão que você ouve com a gente.
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0: Queria ver com a galera. Gera, vamos ver a galera, quer ver? Pra ver se vocês estão afinadinhos, só o refrão sem a banda aqui, só vocês.
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1: Pense no modão bom, isso. Daqui a pouquinho, mais moda sertaneja pra você.
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3: É hora da hora, hora certa.
4: 8:19.
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1: Chegando mais sucesso em nossa programação, deixa cair os modão.
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1: Daqui a pouquinho, mais sucessos pra você.
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4: Hora certa. 8h37.
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1: Daqui a pouquinho tem mais sucessos.
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4: 8h57.
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